Love Songs Educativa FM, o mais puro romantismo para você. 9 horas e 13 minutos em Campinas. The Cars.

Love Songs aqui na programação da Educativa. 9 horas e 33 minutos em Campinas. Dionne Warwick, No Night, So Long.

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0: E fechamos esta segunda hora da programação do Love Songs desta noite. Nós ouvimos Tina Area, I Wanna Know What A Love Is. Ouvimos também The Whispers, Is It Good To You? Daqui a pouco voltamos com mais músicas para você aqui no Love Songs.
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0: Estamos de volta com a última hora do Love Songs desta noite, na sua companhia, Deco Lopes. Seguimos agora ao som de Xadê, By Your Side. Boa noite.
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4: Boa noite, ouvinte. Eu sou Danilo Fernandes e este é o Conexão Regional, programa da Rádio Educativa voltado aos músicos de Campinas e região. Aqui nós tocamos compositores, compositoras, instrumentistas, cantores e cantoras que nasceram, vivem ou viveram aqui em Campinas e aqui produziram sua arte. O programa vai ao ar todos os dias das 11 da noite às 2 da manhã. Hoje eu começo com o compositor mais importante de Campinas, Antônio Carlos Gomes, que nasceu em 1836 e morreu em 1896. Carlos Gomes, mais conhecido por suas óperas, também compôs muitas canções e um quinteto para cordas, que é a Sonata para Cordas em Ré Maior, mais conhecida como Burrico de Pau, já foi gravado por alguns grupos, entre eles o Quarteto Amazônia. O Quarteto Amazônia, que foi um grupo que se formou em 94 e existiu até 2005, formado pelo Cláudio Cruz no violino, o Igor Sarudiansky também no violino, segundo violino, Horácio Schaeffer na viola e Alceu Reis no violoncelo. Eles gravaram em 2001 o CD Compositores Brasileiros, Quartetos, que tem também obras de Alexandre Levy e Alberto Nepomuceno. O Quarteto Amazônia, em 2002, ganhou o Grammy Latino com o CD Adios Nonino, com obras de Astor Piazzolla, e em 2001 gravou este CD com compositores brasileiros, e deste CD nós vamos ouvir então esta Sonata para Cordas em Ré Maior, composta por Carlos Gomes, em 1894, é uma obra dos últimos anos da vida do compositor campineiro. Carlos Gomes, que se dedicou principalmente ao gênero lírico, deixou poucas obras instrumentais. Também tem algumas obras para piano, que de vez em quando nós tocamos aqui em gravações do pianista Fernando Lopes. A Sonata em Ré foi dedicada ao Clube Santana Gomes, Associação Musical Campineira dirigida por Santana, seu irmão. É originalmente um quinteto, previa ainda um contrabaixo, o que reforça a ideia que ela tenha sido pensada para ser executada também por uma orquestra de cordas. A opção pela escrita camerística, no entanto, se dava para facilitar a execução da peça, no caso de não se dispor de uma orquestra, um procedimento bastante comum em peças de câmara do romantismo brasileiro. Como diversos outros grupos que tocam a obra, este quarteto de Carlos Gomes foi adaptado da partitura original. A sonata em ré tem 4 movimentos e é extremamente expressiva. Desde o primeiro movimento, o diálogo entre as vozes é constante e rico, e a todo momento somos capturados por melodias irresistíveis. No segundo movimento, o Allegro Scherzoso, temos uma grande brincadeira em que todos dividem o protagonismo. O movimento terceiro largo é melodioso, com um belo diálogo entre os instrumentos, e o último movimento, que leva o nome de Burrico de Pau, onde novamente acompanhamos uma espécie de brincadeira com diálogos e passagens bem-humoradas. Ao que consta, o título veio de um sonho de Carlos Gomes, que montado em um cavalo de madeira infantil, cavalgava em direção ao céu. Assim, ele procura, por meio de um elemento rítmico melódico, que se ouve principalmente no primeiro violino, criar um efeito onomatopaico que simula o relinchar de um burro. É um trabalho que demonstra claramente o grande conhecimento de Carlos Gomes do gênero instrumental camerístico, e não seria exagero dizer que se trata de uma pequena obra-prima. E esta gravação, eu gosto muito, com o Quarteto Amazônia, nós vamos ouvir então Sonata para Cordas, de Antônio Carlos Gomes, em 4 movimentos: o Allegro Animato, o Allegro Scherzoso, o Largo e o Vivace, na interpretação do Quarteto Amazônia, e voltamos em seguida.

Nós ouvimos aqui no Conexão Regional o Quarteto Amazônia interpretando Sonata para Cordas em Ré Maior, de Antônio Carlos Gomes. Neste segundo bloco, vamos ouvir aqui alguns duetos de cantoras e instrumentistas de Campinas. A gente começa com a cantora Ana Salvani e o violonista Eduardo Lobo interpretando Canção Primeira, de Zé Cabaleiro e Hilda Hilst, que eles gravaram no CD Canções do Amor Distante, de 2016. Em seguida, o violonista Almir Cortes e a cantora Bel Dias interpretam Senhorinha, uma música belíssima de Ginga e Paulo César Pinheiro, que eles gravaram no CD Choro da Voz, de 2008. E a cantora campineira Isabel Padovani e o pianista Marcelo Onofre com Desafinado, de Tom Jobim e Newton Mendonça, do CD Maribel, de 1995. Vamos ouvir estas três e voltamos em seguida.

Nós ouvimos aqui no Conexão Regional a cantora Isabel Padovani e o pianista Marcelo Onofre com Desafinado, de Tom Jobim e Newton Mendonça, o violonista Almir Cortes e a cantora Bel Dias com Senhorinha, de Ginga e Paulo César Pinheiro, e a cantora Ana Salvani e o violonista Eduardo Lobo com Canção Primeira, de Zé Cabaleiro e Hilda Hilst. Este é o Conexão Regional, programa da Rádio Educativa destinado aos músicos de Campinas e região. Aqui a gente ouve música instrumental, música cantada, orquestras, por que não? E também compositores que estão aqui produzindo ainda, tanto jovens como compositores mais maduros. E agora eu vou tocar dois compositores campineiros, um já consagrado, que é o Laércio de Freitas, e Rafael Picolotto de Lima, que é um compositor jovem, especializado em composição para big bands e orquestras de metais. O Rafael se formou aqui na Unicamp em música e depois fez mestrado e doutorado na Universidade de Miami e há alguns anos vive em Nova York. Do Laércio de Freitas nós vamos ouvir Bosque do Jequitibás, do LP Laércio de Freitas e o Som Roceiro, uma composição que ele fez em homenagem ao parque mais antigo de Campinas, que é o Bosque do Jequitibás. E o Rafael Picolotto de Lima e Orquestra Urbana gravaram em 2015 o CD Pelos Ares. Deste CD nós vamos ouvir a peça Casa do Lago, uma homenagem ao espaço cultural tradicional lá da Unicamp, a Casa do Lago, onde Rafael Picolotto tocou muitas vezes. Vamos ouvir essas duas músicas instrumentais e voltamos em seguida.

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5: Nós ouvimos aqui no Conexão Regional Rafael Picolotto de Lima e Orquestra Urbana com Casa do Lago, do próprio Rafael, e Laércio de Freitas com Bosque do Jequitibás, uma composição do Laércio de Freitas. Neste quarto bloco do Conexão Regional, continuamos ouvindo música instrumental produzida aqui em Campinas. Agora vamos ouvir um trompetista, professor de trompete, Paulo Ronck, professor da Unicamp. O Paulo Ronck gravou em 2005 o CD Pauliceia Obras Paulistas para Trompete Solo, e aí gravou compositores como Eduardo Escalante, Celso Mojola, Camargo Guarnieri, Santana Gomes, Ernest Mali, Edmundo Villani Cortes também, Oswaldo Lacerda, e nós vamos ouvir do Santana Gomes, irmão de Carlos Gomes, a peça Andante e Bolero em dois movimentos, e aqui no CD Paulo Ronck diz: escrita originalmente para trompete solo em lá, esta obra é de autoria do compositor e regente José Pedro de Santana Gomes, irmão de Carlos Gomes. De acordo com o próprio título, a obra é dividida em duas partes, Andante e Bolero. No Andante, o trompete apresenta linhas melódicas de caráter simples e espontâneo, enquanto no piano predomina o apoio rítmico e harmônico. Porém, em alguns trechos surgem breves diálogos melódicos entre os dois instrumentos. No Bolero, onde são retomados alguns elementos melódicos do Andante, ocorre um maior diálogo temático entre os dois instrumentos, propiciando uma textura mais rica e variada. O piano, nessa obra, é do Rafael dos Santos, também professor aposentado da Unicamp. Vamos ouvir, então, o trompetista Paulo Ronck interpretando Andante e Bolero, de Santana Gomes, e depois vamos ouvir a Orquestra Sinfônica Municipal de Campinas, onde Paulo Ronck foi trompetista durante alguns anos, interpretando a peça Amém, do compositor Almeida Prado, gravado no CD Episódio Sinfônico de 1998, último CD da fase Benito Juarez como regente da orquestra. Vamos ouvir essas duas peças e voltamos em seguida.

0: Nós ouvimos aqui no Conexão Regional a Orquestra Sinfônica Municipal de Campinas com a peça Amém, de Almeida Prado, e o trompetista Paulo Ronck com Andante e Bolero, de Santana Gomes. Neste quinto bloco do Conexão Regional, nós vamos ouvir a cantora Andréia Preta interpretando Fogo Altaneiro, uma composição dela e de Diogo Nazaré, que ela gravou no CD Doce de Salgar, de 2015. Em seguida, o núcleo de samba Cupinzeiro, com Bar do Pachola, de Edu de Maria e Bruno Ribeiro, uma homenagem a um bar que existiu no Mercadão de Campinas. Eles gravaram esta música no CD Núcleo de Samba Cupinzeiro, de 2008. E a cantora campineira Bruna Volpe, com Escuta o Cheiro, de Edinho Silva e Tiago Souza, em homenagem a um projeto cultural que existe há muitos anos lá em Souzas, o Escuta o Cheiro, que a Bruna gravou no CD Contrariando a Regra, de 2018. Essas três e voltamos em seguida.
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Nós ouvimos aqui na Conexão Regional a cantora Bruna Volpe com Escuta o Cheiro, de Adinho Silva e Thiago Souza, Núcleo de Samba Cupinzeiro com Bardo Pachola, de Edu de Maria e Bruno Ribeiro, e Andréia Preta com Fogo Altaneiro, da Andréia Preta e do Diogo Nazaré, do CD Doce de Salgar, de 2015. Neste sexto bloco do Conexão Regional, programa dedicado aos músicos de Campinas, vamos tocar um pouco do gênero choro, que é um gênero muito tocado aqui em Campinas. Temos muitos grupos, muitos instrumentistas que tocam e gravam choro aqui em Campinas. Em 2014, o grupo Regional Paulista gravou o CD Regional Paulista com choros de autoria de alguns dos próprios membros e também alguns choros famosos. O Regional Paulista era formado pelo João Camareiro no violão sete cordas, o Júnior Pita no violão de seis cordas, o André Ribeiro no bandolim, o Lucas Arantes no cavaquinho e o Roberto Amaral no pandeiro. Deste CD nós vamos ouvir Um Sarau no Tucum, homenagem lá à Companhia Sarau, do Álvaro Tucunduva Gregório Tucum, uma composição do João Camareiro. Depois nós vamos ouvir o violonista campineiro Guilherme Lamas com Saudoso, de Armando Monteiro, campineiro Armando Monteiro, chorão aí das antigas, que o Guilherme Lamas gravou no CD aos domingos na casa da avó e do vô também, de 2013. E o bandolinista, cavaquinista, professor de violão André Ribeiro, com Saudação Campineira, do André e do Guilherme Girardi, que o André gravou no CD Saudação Campineira, de 2019. Vamos ouvir esses três choros e voltamos em seguida aqui no Conexão Regional.

Nós ouvimos aqui no Conexão Regional André Ribeiro no bandolim com Saudação Campineira do André e do Guilherme Girardi, o violonista Guilherme Lamas com Saudoso de Armando Monteiro e o Grupo Regional Paulista com Um Sarau no Tucum de João Camareiro. Neste sétimo bloco continuamos ouvindo música instrumental produzida aqui em Campinas e nós vamos ouvir três músicas de Tom Jobim. Começamos com o Janice Pessoa Trio, formado pela Janice Pessoa no piano, Paulo Signori no contrabaixo e o Pablo Pessoa na bateria. Eles gravaram em 2012 o CD Esfera, e nesse CD duas músicas de Tom Jobim que nós vamos ouvir agora, Corcovado e Garota de Ipanema. Corcovado, que é só do Tom Jobim, Garota de Ipanema, de Tom Jobim e Vinícius de Moraes. Depois nós vamos ouvir a cravista Patrícia Gatti e o violeiro Ricardo Matsuda com Tema de Amor por Gabriela, de Tom Jobim, que eles gravaram no CD O Cravo e a Rosa, de 2017. Esses três e voltamos em seguida.

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Nós ouvimos aqui no Conexão Regional a cravista Patrícia Gatti e o violeiro Ricardo Matsuda com Tema de Amor por Gabriela, de Tom Jobim, e também de Tom Jobim e Vinícius, Garota de Ipanema e Corcovado, só de Tom Jobim, na interpretação do Janice Pessoa Trio. Neste oitavo bloco, vamos mostrar um pouco de música instrumental campineira formado por grandes grupos. A gente começa com o projeto Meretrio, que gravou em 2010 o seu CD Projeto Meretrio, e aqui no CD eles explicam um pouco do projeto. O Meretrio é um grupo de música instrumental que existe desde 2004, formado pelos músicos Emiliano Sampaio, Gustavo Boni e Luiz André Gigante, que se conheceram aqui na Unicamp. Este CD é uma continuação do trabalho do trio, que após lançar seu primeiro disco Meretrio em 2007, teve a ideia de fazer uma extensão de sua formação com a soma de um naipe de sopros. A ideia se concretizou no início de 2008 com a adição de 6 instrumentistas ao trio aqui, apresentado como Projeto Meretrio. O trabalho apresenta diversas influências, sonoridades e experiências do trio nesses últimos anos, somados à visão de uma nova geração de músicos de sopro. O Projeto Meretrio também integra o Movimento Elefantes, uma iniciativa inédita no Brasil para difundir a música instrumental e o trabalho realizado pelas big bands paulistanas. O Projeto Meretrio, formado pelos seguintes músicos: o Leandro Lima no sax alto, clarinete e flauta, o Marcelo Valese no sax tenor, soprano e flauta, o Anderson Azevedo no sax barítono e flauta, o Alexandre Oliveira no trompete e flugelhorn, o Alessandro Ribeiro no trompete e flugelhorn, o Odirley Machado no trombone e o trio de Emiliano Sampaio na guitarra, Gustavo Boni no baixo e Luiz André Gigante na bateria. Participações especiais de Márcio Modesto e Vinícius Graziol nas flautas, nas faixas de Jazz in Jazz, Meresopros, A Volta e Miedo del Oscuro. Nós vamos ouvir com o Projeto Meretrio a música Merry Welcome, do Emiliano Sampaio. Depois nós vamos ouvir uma big band formada lá na Unicamp pelo professor Mário Campos, que é Mário Campos e Coletivo Orquestral, e nós vamos ouvi-los interpretando a Abertura Metropolitana de Mário Campos, que eles gravaram no CD Compacto de 2009, e a composição da Abertura Metropolitana é do Mário Campos. Depois nós vamos ouvir a big band Na Gaveta, que gravou Sinfonia Azul, do Emiliano Sampaio, que também faz parte do Meretrio, no CD Atemporal de 2007. A big band Na Gaveta é formada pelo Jorginho Cirilo no saxofone alto, soprano e flauta, Juninho Pereira no saxofone alto, clarinete e flauta, Marcelo Fernandes no sax tenor, soprano e flauta, Eduardo Furtado no sax barítono e flauta, Rogério Souza Lima no trompete flugelhorn, Daniel Gomes no trompete e trompete piccolo, Marcelo Pereira no trombone, Rodrigo dos Santos no trombone, Emiliano Sampaio na guitarra e violão, o Thiago Paloni, o djembe, no contrabaixo elétrico e o André Cunei na bateria. A banda Na Gaveta então interpreta a Sinfonia Azul de Emiliano Sampaio e vamos ouvir estas 3 big bands e voltamos em seguida.

Nós ouvimos aqui no Conexão Regional a Big Band Na Gaveta com Sinfonia Azul de Emiliano Sampaio, Mário Campos e Coletivo Orquestral com Abertura Metropolitana do Mário Campos e Projeto Meretrio com Mary Welcome de Emiliano Sampaio. Este é o Conexão Regional, programa da Rádio Educativa que toca o melhor das composições e interpretações dos músicos de Campinas e região. O programa vai ao ar todos os dias das 11 da noite às 2 da manhã. Neste nono e último bloco musical do programa, vamos ouvir o grupo Ungambicula, que é um grupo lá de Barão Geraldo e que tem como ficção o comportamento de uma tribo do futuro. Refazendo seu rastro, extrai a beleza arquetípica dos valores primordiais da humanidade, alinhando-os dramaticamente de forma atemporal. Este grupo existe já há uns 20 anos, sendo que nos últimos anos eles gravaram diversos CDs, essa cooperativa musical, que funciona lá na Avenida Santa Isabel, em Barão Geraldo. E o CD mais recente que eu tenho do Ungambicula é o Chão Nosso, de 2015. O Ungambicula é formado pelo Pavitra Shakti Shankar, que é o líder do grupo e compositor da maioria das músicas. Neste CD ainda tinha a Premanjoti Devi, que não está mais no grupo, a Sarasvati Das, Ananta Devi, Finadara Vasuprem, que seguem lá no grupo, a Kalyani Das e o Eka Charanam, todos com estes nomes aí hindus. Deste CD Chão Nosso, nós vamos ouvir a música Rogai por Nós, do Pavitra Shakti Shankar. E voltamos em seguida para encerrar o Conexão Regional.

0: Nós ouvimos aqui no Conexão Regional o grupo Ungambicula com a música Rogai por Nós, de Pavitra Shakti Shankar, do CD Chão Nosso, gravado em 2015 lá no Espaço Cultural Ungambicula, que fica na Avenida Santa Isabel, em Barão Geraldo. Pois bem, esta edição do Conexão Regional vai ficando por aqui, lembrando que o Conexão Regional é apresentado, produzido e apresentado por mim, Danilo Fernandes, todos os dias aqui na Rádio Educativa, entre 11 da noite e 2 da manhã. A gente volta então com o melhor da música campineira a partir das 11 da noite, com mais uma edição do Conexão Regional. Muito obrigado pela audiência, um abraço.
1: 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FM, 1 hora e 50 minutos.

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5: Bom dia! Bom dia, Campinas! Bom dia, região metropolitana de Campinas! Bom dia, Brasil! Bom dia, meu povo querido! É madrugada ainda, o céu tá escuro, mas o coração já tá acordado para receber você no Bom Dia Viola, aqui na Rádio Educativa de Campinas FM 101,9. Eu sou o Edis Cruz, seu humilde locutor, e nós vamos juntos até às 7 da manhã. Hoje é sexta-feira, 11 de setembro. Sextou, minha gente, sextou. A semana foi de luta, de suor, de trabalho pesado, mas chegamos até aqui. E se Deus quiser, com a força do homem do campo e a fé de quem nunca desiste, a gente vai vencer mais um dia, eu tenho certeza. Quero agradecer de coração a cada um de vocês que levanta cedo, que põe o pé no chão antes do sol nascer, que liga o rádio para ouvir a viola e começa o dia com esperança. Você que nos acompanha todos os dias, que é fiel e está sempre com a gente, muito obrigado, viu? Sem você, esse programa não existia. Você é a nossa força, é a nossa raiz. Que hoje seja um dia de bênção na sua vida, na sua família, no seu trabalho. Que a viola traga paz para o peito e alegria para o seu coração. Tamo junto, meu amigo, minha amiga. Bom dia, viola. E vamos que vamos, porque a vida é uma luta boa de se viver, não é? Bom, gente, mas antes de tudo, antes de qualquer coisa, a gente precisa fazer uma pausa e agradecer quem nos permite acordar, viver e compartilhar esses momentos gostosos que a gente compartilha todas as manhãs. Vamos fazer uma oração? Senhor, meu Deus, antes de qualquer coisa, eu quero te agradecer. Obrigado, Pai, por me deixar abrir os olhos mais uma vez, por me dar o fôlego da vida, por me permitir sentir o cheiro da terra molhada, ouvir o canto do galo e a voz da viola que me acompanha desde cedo. Obrigado pela semana que passou, Senhor. Obrigado pelos dias fáceis e que tudo deu certo. O serviço rendeu, a roça respondeu, a família sorriu. Mas obrigado também, Senhor, pelos dias difíceis, pelos dias em que o cansaço apertou, em que a dor bateu na porta, em que a dúvida quis tomar conta do meu coração. Porque foi nesses dias que eu aprendi a confiar em Ti, Senhor, a segurar na Tua mão e a entender que sem Ti eu não sou nada. Obrigado pelas pessoas que caminharam comigo nessa semana, pelos que me ajudaram, pelos que me ensinaram, pelos que me deram um abraço na hora certa. E obrigado também, Senhor, pelos que me testaram, porque me fizeram mais forte e mais humilde. Agora, Pai, o fim de semana se aproxima. Que seja um tempo de descanso para o corpo e para a alma. Que eu possa estar perto de quem eu amo, que eu possa ir, conversar, partilhar o pão e agradecer, hein, família? Que eu não me esqueça de ti, nem no descanso, porque até o repouso é uma bênção que vem das tuas mãos. E quando a segunda-feira chegar, quando a nova semana bater na porta, eu te peço, Senhor, renove as minhas forças, dá-me ânimo para recomeçar, coragem para enfrentar o que vier, sabedoria para escolher o caminho certo e fé para não desanimar. Que a nossa semana, Senhor, seja de trabalho, mas também de esperança, de luta, mas também de vitória. Abençoa, Senhor, cada ouvinte que está escutando agora. Abençoe a casa de cada um, o prato de comida, o travesseiro onde descansa a cabeça, o coração que sonha. Abençoa quem está triste, quem está doente, quem está sozinho, quem está sem emprego, quem está sem fé. E que a Tua presença chegue onde eu não posso chegar. Obrigado, meu Deus, por tudo, pelo pouco e pelo muito, pela vida, pela saúde, pela família, pela viola, pelo rádio e por cada amanhecer. Em nome do Pai, do Filho e do Espírito Santo, quem está acordado diga amém. Amém, meus queridos amigos, madrugadores, amém. É, agora tem uma leva de gente aqui me esperando, Jorge Bonfá, tem o Adilson Firmino, tem o Araújo, tem o Adriano, tem o José Dantas, José Matias, tem a Edna, tem a Rosana, tem a Cacilda, tem a Maísa, tem a Márcia, tem a Odina. É muita gente que está aqui nessa sexta-feira. E eu vou para um comercialzinho, comercialzinho não, eu vou tocar uns modão para você agora e daqui a pouco eu volto para prosear e bater papo com vocês. Eu me estendi muito, então eu preciso começar o programa e daqui a pouco a gente volta. Bom dia!

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0: Querido, hoje é sexta-feira, 11 de setembro, e a madrugada chega com muita chuva, né, gente? Chuva, e essa chuva não foi escandalosa não, né, Edna? A Edna fala, ainda bem que não foi uma chuva escandalosa, mas escuta uma coisa, olha só, essa chuva não é motivo de tristeza não, viu? É chuva de bênção, é Deus lavando o mundo, regando a terra, renovando a esperança. Se o pé não pode ir para a roça, o coração agradece, porque a mesma água que molha o chão é a que faz brotar o pão. A chuva que cai hoje é o céu abençoando os nossos dias, gente. Obrigado por cada ouvinte que nos acompanha aqui todos os dias, que levanta cedo, que liga o rádio, começa a sexta com fé, né? Mesmo com o tempo fechado. Nosso coração está aberto para agradecer, viu, gente? Que essa chuva abençoe a sua casa, sua família, o seu trabalho e a sua caminhada. Sextou com chuva, mas sextou com bênção também, não é? 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A Viola vai tocar daqui a pouco, mais um pouquinho. Vai tocar alegre para esse dia, que ele seja abençoado. Obrigado, meu povo. Obrigado por vocês me acompanharem todas as manhãs. Obrigado, Zibinho. O Zibinho mandou mensagem. Era meia-noite hoje, né? Meia-noite 23. O Zibinho não dorme, não, viu? Não é possível. Bom dia. Paulo Roberto, meu amigo, bom dia. Ele mandou, Deus abençoe, meu amigo. Muita chuva, verdade, Paulo. Muita chuva hoje, não teve jeito. O Batata me ligou ontem, falou, diz, tô preocupado aqui, se tiver com muita chuva, a gente não vai conseguir atender vocês lá, porque é muito barro lá na entrada, aí fica difícil de chegar. Ah, mas não tem problema não, Batata. A gente entende e a gente marca outro dia, não é mesmo, Paulo? Nós estamos animados, uma hora dá certo. É Deus abençoando a gente para que tudo corra bem. No dia vai ser um dia bem ensolarado, cheio de coisas boas. E a gente espera, não tem problema não. O José Dantas está aqui, né? Ele falou, bom dia, Descruz. Uma sexta-feira, uma boa sexta-feira a todos. Um final de semana cheio, abençoado. Toca para nós, Operário da Vida. Chico Rei Paraná. Você ouviu, né, Zé? Toquei para você. Primeiro eu toco os modão, depois eu volto para falar com você, com o Adriano. Adriano não mandou mensagem até agora, não. Acho que o Adriano tá dormindo, vai dormir até mais tarde hoje. Ele deve estar de folga, né, Adriano? Bom dia. O Adilson Firmino também tá aqui. O Adilson falou assim, sextou, mais uma semana vencida. Gratidão, mais uma semana concluída com a proteção de Deus. Gratidão pelos desafios e aprendizados superados, né? Que venha um final de semana abençoado, isso aí. Ótimo final de semana a todos, que Deus abençoe. Abração para você também, Adilson. Meu querido amigo Jorge Bonfá, já deve estar no treino lá puxando ferro. Ô Jorge, aqui é tudo raça mesmo, viu? Não tem nada de extraordinário aqui não, viu? Aqui é tudo ferro mesmo, puxando ferro aí. pode correr atrás, viu? Corre atrás do prejuízo, vai chegar junto, treinar junto um dia, viu? Meu querido amigo também tá aqui, o José do Carmo Matias, né? Ô, que povo bom, que acorda cedinho pra mandar mensagem pra mim. Bom dia.
1: Sextou, é uma ótima sexta-feira abençoada, que Deus proteja e ilumine sempre.
0: Amém.
1: E um ótimo programa abençoado. Toca a música do Ian Giovanni. Mais tocada dele.
0: Ah, opa!
1: Alô, um abraço, meu querido, fica com Deus. Tenha uma ótima sexta-feira iluminada.
0: Obrigado, Zé. Você viu que eu toquei um modão bom do Ian Giovanni, né? Essa moda do Ian Giovanni, ela é para aqueles apaixonados, né? Então, aquele cara que fica escondendo o sentimento, e quando ele vai falar, já é tarde demais, né? Mas enfim, é uma moda boa demais, a moda fez muito sucesso. Meu querido Vailton, a Vailton e a Luísa, que tá sempre me ouvindo aqui, esses dois casal querido. Eu estive lá comendo um pãozinho de queijo, que ele mesmo faz. Eita, coisa boa. Cheguei lá, ele tava fazendo uma fornada. Falou, vou fazer uma fornada pra vocês, diz. E nós comemos pão de queijo, produzimos um pouquinho, ele, a Luísa. E eu vou voltar, qualquer dia desse eu volto lá pra comer esse pãozinho de queijo. E a prosa, né? Não tem coisa melhor. O pão de queijo é bom, mas a prosa é melhor ainda, viu? Pensa num casal querido. Que Deus abençoe você, viu? O Vailton mandou um bom dia. Agradeço pelas palavras edificantes. Que Jeová, Deus e Jesus Cristo abençoe você sempre. Ótima segunda-feira. A gente fala com o coração, viu, Vailton? Com Deus nos dando capacidade de escrever e agradecer, né? Meu bom dia carinhoso também vai pra Cacilda, né, Cacilda? Eu lembrei de você logo cedinho, né? Ela já estava aqui mandando mensagem, então a gente já sabe quem são os madrugadores que mandam mensagem pra gente todo dia. E ela mandou assim, diz, bom dia, sextou, um abençoado dia para você, viu? Um bom final de semana. Um abraço deveria ser o único aperto da vida, é verdade. Também acho, viu, Cacilda? Ah, existe uma terapia. Uma vez eu fui fazer um trabalho para uma médica, ela fazia terapia do abraço, né? Ela dizia assim que quando você fica, quando você gosta da pessoa, você abraça ela e fica abraçado com ela pelo menos 20 segundos. Porque tudo de bom que você tem vai passar para ela, ela vai passar o que é de bom para você também. Então, essa é uma terapia, viu? Terapia do abraço. E eu concordo com você, viu? Obrigado pelo carinho, Cacilda. Ah, o Theo também tá aqui. O Theo falou, oi, diz, toca Amor Clandestino, com João Mineiro Marciano. É, que Deus abençoe. Nos abençoe. Obrigado, viu, Theo? Vou tocar para você. Daqui a pouquinho se ouve. Ah, ô, Dina, vai dormir, mulher? Não tá de folga, não? É, tá aqui, ó. Bom dia, diz. Bom dia, Deus. Deus abençoe seu dia. Toca para nós aí. E o Pleforido, parece para todos que estão ouvindo para você. Abraço, que seu dia seja abençoado. Eu achei que você ia dormir hoje, mais tarde, né? Ou é amanhã? Começa amanhã. É, achei que já estava naqueles dias abençoados, que a gente dorme até acordar, né? É que como é bom essa coisa, né? Como você é madrugador, ô Dina, eu acho que não, viu? Eu, pra você ter uma ideia, eu final de semana não tô vindo aqui na rádio, tem vezes que eu venho, tem vezes que eu não venho. Esse final de semana eu tô vindo por conta de alguns compromissos aqui políticos que a gente tem que atender, né? O horário eleitoral. Então eu tenho que vir aqui. Mas eu vou falar pra você, mulher. Todo dia eu acordo lá em casa 3 horas da manhã para vir para cá para a rádio, né? Mas todos os dias, quando eu tô em casa, quando é 5 e meia, eu tô de pé, você acredita? É, infelizmente. Mas é porque a gente já se acostuma com a lida, não é? Bom dia, Jodina. Deus abençoe você. Vou tocar para você assim, aguenta aí. A minha querida amiga Edna. Bom dia, minha amiga.
2: Bom dia, Edna.
0: Bom dia.
2: Olha, que chuva, hein, Edna?
0: Chuva.
2: E hoje eu vou para Atibaia, pro clube da melhor idade. Eu
0: ai,
2: nem sei
0: delícia.
2: Como é que vai ser.
0: É.
2: Mas tudo bem. Tenha um lindo dia, meu amigo.
0: Você também.
2: Bom final de semana para você. Que Deus te abençoe muito, tá?
0: Amém.
2: Beijão.
0: Beijo para você também, viu, Edna? Fico muito feliz quando você manda mensagem para mim, viu? E ontem eu fiquei meio enciumado, ontem que eu vi você mandando mensagem pro Paulo Rogério. Também gosto dele, mas eu falei assim, ué, aí a gente tem que mandar mensagem só para mim. Só que não, né? A Educativa tem muita gente aqui que faz um programa bem bacana para todo mundo, né? Aí se a gente gostando das pessoas, já começa a ficar enciumado das pessoas. Ô, meu amigo Salvador, tava esperando isso aqui. Sabia que você já vinha passar aqui para dizer um bom dia para nós e desejar um final de semana. Eu gosto demais de você, Salvador. A expectativa que você gera na gente é muito boa, viu? Eu sempre fico imaginando, será que o Salvador vai mandar mensagem hoje? Será que não vai? Então, assim, sempre quando eu chego na sexta-feira e na segunda, eu fico esperando sua mensagem. Bom dia.
3: Bom dia, Di.
0: Bom dia.
3: Aqui é Salvador, tudo bem?
0: Bom.
3: Passando para te desejar uma ótima sexta-feira.
0: Obrigado.
3: E um excelente final de semana.
0: Amém.
3: Não sei se vai ser com chuva.
0: É isso mesmo.
3: Não sei se vai ser com sol, mas sempre com Deus.
0: Amém.
3: Falou, meu amigo.
0: Amém.
3: Fica com Deus. Deus te abençoe sempre.
0: Amém. Ô, meu querido, que delícia de mensagem, viu? É bom saber que a gente tem a companhia dos seis aqui todo dia, é bom demais. E todo mundo mandando mensagem carinhosa. Agradeço demais a audiência de todos vocês, gente. Obrigado mesmo pelo carinho. É, quem está aqui comigo também é o Noel, né? O Noel falou, oi, Edis, bom dia. Tudo bem? Espero que sim. Se possível, por favor, toca para nós ouvir de igual para igual, Mato Grosso Matias. Ô, que modão bom. Ofereço para você e todos educativos. Abraço. Bom trabalho e tudo de bom. Tudo de bom para você também, Noel. Obrigado pelo carinho. Vou tocar essa moda do Mato Grosso Matias. É sensacional. A Lenira também está aqui, minha prima querida. É, São José do Rio Preto, representada por ela aqui. Ela falou, bom dia, meu primo querido. Abençoada sexta-feira. Abençoado final de semana. Vamos que vamos. É isso aí, minha prima. Vamos que vamos. Eita, menina, olha só, gente. 5 horas da manhã, essa mulher já está se preparando para ir para a lida. Como é bom, né? É bom quando você tem uma parceira, uma companheira que está lutando com você lado a lado, viu? É, que Deus te abençoe, meu primo, que Deus te abençoe, que Deus mantenha você, esse homem bom, trabalhador que você é, sempre do lado de uma boa mulher que é a Lenina, viu? Ali é esse exemplo de menina boa, trabalhadeira. É, eu não tive muita sorte na vida com amor, não, mas trabalhador eu também sou, né? Mas, graças a Deus, Deus me presenteou. Quando a gente pensa, na verdade, a gente atropela as coisas, né? E o tempo de Deus não é o seu tempo, né? Mas que Deus me abençoou e eu já tenho uma companheira marrotona, graças a Deus, trabalhadeira, que está do meu lado, e eu agradeço a Deus todos os dias por esse presente que ele me dá. Quem está aqui comigo também é a Rosane, né? Rosane é minha querida amiga, sextou, para hoje sempre para hoje e sempre. Que Deus abençoe nossa vida, ilumine nosso caminho, nos dê a paz e nos cubra com a sua proteção. Bom dia, diz, bom dia. Bom final de semana para você também, viu? Deus abençoe você sempre. Obrigado pelo esse carinho e obrigado por me acompanhar todo santo dia aqui, viu? É bom demais saber que a gente tá sempre juntos aqui, compartilhando através das ondas do rádio um pouco de prosa, de música boa. É isso aí, tamo junto sempre. Obrigado pelo carinho. Vou tocar uns modão, daqui a pouco a gente volta e a gente proseia mais um tantinho. Agora 4h49. Bom dia!

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18: 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Bom dia. Bom dia, meus queridos amigos que acordam cedo e que passam um tempinho aqui, param, né, para mandar mensagens para mim pelo WhatsApp 19 99478 0062, 19 99478 0062. Você pode também acessar o nosso site educativa.campinas.sp.gov.br, ou se preferir, pode baixar nosso app lá na sua lojinha de aplicativo, disponível para Android e iOS. E você pode vir aqui nos visitar também, se quiser. Estamos localizados aqui na Avenida Andrade Neves, 2158, aqui bem pertinho da Torre do Castelo. Passa aqui, será muito bem-vindo. É, eu tenho certeza que você vai gostar de tomar um café com a gente, prosear um tantinho e ouvir uns causos aqui gostosos que a gente conta aqui na rádio, viu? Então, agradeço demais o seu carinho. Eu quero agradecer a Dona Maria Cida, né? Dona Maria Cida Massulo, tá mandando mensagem pra gente. Bom dia, Dona Maria Cida.
19: Bom dia, Ed. Tudo bem?
18: Bom.
19: Eu queria que, se fosse possível, você tocar uma música para mim.
18: Claro.
19: Casa de Caboclo.
18: Opa!
19: Ofereço para os meus filhos, o Luiz, Paulo César, Marcos e Virgínia. E a família deles, né?
18: Tá certo.
19: Porque eles são todos casados, cada um tem sua família cuidando, graças a Deus.
18: Ai, que bom.
19: E eu ofereço também a vocês aí da rádio.
18: Obrigado.
19: A tua família também, a tua mãezinha, viu?
18: Obrigado, Ana Maria.
19: Deus abençoe você.
18: Amém.
19: E um ótimo final de semana.
18: Amém. Oh, como é bom receber esse carinho, viu? Obrigado mesmo pelo carinho, viu? Quem tá aqui comigo também, bom dia.
20: Bom dia, Dias.
18: Oi, Jaime, bom dia.
20: Deus abençoe.
18: Amém.
20: Bom dia, essa maravilhoso, né? E essa chuva maravilhosa.
18: Que abençoada por Deus.
20: Também, né?
18: É.
20: Que benção do Senhor.
18: Amém.
20: Mando um abraço aí pra todos os ouvintes.
18: Claro.
20: Né? E você toca uma música pra nós?
18: Claro.
20: Do Alcego Daniel.
18: Daniel.
20: A Volta do Boiadeiro.
18: Opa!
20: Eu oferecendo para todos, né? Para todos os ouvintes, para o povo aqui do Caio Loureiro, do Jardim Tamoio, né?
18: Aham.
20: Uhum. Deus abençoe muito, né?
18: Amém.
20: Tudo de bom. Um abração para você.
18: Viu? Amém. Obrigado. Para você também, viu? Deus abençoe o seu dia. É, a Odina falou para gente que ela gosta demais de mim, do Jota. Ela falou, eu amo você e o Jota, adoro o Sábado Hit das 7 às 10, só música top. Ela falou, você falou, eu tenho ciúmes, né? Você é de tudo, porque tudo tem ciúmes, até da sombra. Eu sou de Libra, mas tem ciúme também, viu? É, ela falou que tá acostumada a acordar. Ela falou, Edi, estou aqui embaixo da coberta, tá de férias, né? Ela disse, estou debaixo das cobertas, só acostumada a levantar às 2 horas da manhã, 3h30, estou lá na rua esperando o ônibus que vem me buscar, até cair a ficha que estou de férias, demora um pouquinho, verdade. Eu penso que nem você, eu também passo isso na vida. Que bom, gente, bom, agradeci demais. A minha querida Maria da Conceição falou, bom dia, Diz, desejo a você e todos os ouvintes um excelente sexta-feira, no final de semana abençoado. Você viu que eu toquei uma moda só pra você, né? Falei, eu vou tocar essa moda que a Maria gosta, né? Obrigado pelo carinho. Então, vamos continuar com as nossas modas, as nossas prosas. Daqui a pouco a gente volta. E agora são 5h23. Bom dia.

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Bom dia! Bom dia a todos os porteiros, todos os vigilantes, todos os motoristas de caminhão, motoristas de aplicativos, motoristas de táxi. Bom dia a todos os médicos, doutores, advogados, contabilistas, todos os trabalhadores domésticos, todos os garis, toda essa galera, todos os frentistas, né? Toda essa galera que nos acompanha aqui todos os dias. Muito obrigado pela audiência, gente. E se você quiser participar do nosso programa, anota aí o nosso WhatsApp, que é o 19 994780062. 19 994780062. Você pode também acessar o nosso site educativa.campinas.sp.gov.br, ou se preferir, pode baixar o nosso app Educativa Campinas lá na sua lojinha de aplicativos, disponível para Android e iOS. E você pode também vir nos visitar aqui na Avenida Andrade Neves 2158, aqui bem do ladinho da Torre do Castelo. Quero aproveitar e mandar um bom dia carinhoso para Fátima Tonucci, que está mandando sexta-feira abençoada. Seja nosso dia, nossa vida, nossa família e nossos planos. Amém, Fátima. Obrigado pelo carinho. O Paulo também está aqui dizendo que seu dia seja abençoado por Deus. Bom dia, Paulo. Obrigado. Pedrão também está aqui, né, Pedro? Bom dia. Ele falou assim, e se o sol não aparecer, aproveite a chuva. Eu também concordo com você. Obrigado pelo carinho, viu? O Elisiário também está aqui falando. Ele diz, abraço para você. Diz, bom dia. Quem tem um grande Deus, sempre tem um grande dia. Abençoado dia para você, Elisiário. Obrigado pelo carinho. Eu vou tocar mais moda. Daqui a pouquinho a gente volta e a gente continua com as nossas prosas. Agora, 5 horas e 46 minutos. Bom dia.

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1: 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Bom dia. Bom dia a todos meus queridos ouvintes que me acompanham aqui na Educativa. Se você quiser participar com a gente, manda seu recado através do nosso WhatsApp. É o 19 99478-0062. 19 99478-0062. Bom dia. Bom dia, meu povo querido. Bom, gente, hoje eu quero conversar com vocês sobre uma música que é um verdadeiro hino da nossa gente, né? A gente acabou de tocar. Quem pediu pra gente foi a dona Maria Cida Massulo. Ela pediu uma música, Casa de Caboclo. É, dos queridos amigos, né? Nossos parceiros, Rick Renner, viu? Essa canção, gente, começa com um convite bem simples, né? Mas cheio de verdade. Chega bem-vindo. Não, ele fala assim, ó. Seja bem-vindo nessa casa de caboclo. O que eu tenho é muito pouco aqui nesse fim de estrada. É a voz de um homem do campo, gente, humilde, que abre a porteira do seu mundo sem vergonha do que tem. E logo em seguida, ele solta uma sabedoria que atravessa gerações. Tem ditado aqui no nosso recanto que o pouco com Deus é muito e o muito sem Deus é nada. Escuta bem essa frase, gente. Olha, vou repetir, viu? É, que o pouco com Deus é muito e o muito sem Deus é nada. Olha só. Meu amigo, minha amiga, quantas vezes a gente se pega olhando pro lado, achando que a vida do outro é melhor, né? Que a roça do vizinho é mais verde. Mas na verdade, é que a felicidade não mora no tanto, né? Mora no contentamento. Quem tem Deus no coração, quem agradece pelo prato de comida, pelo café coado no pano, pela água que vem da fonte, já tem o essencial, né? A minha água vem da fonte, não tem cano, café coado no pano, meu açúcar é rapadura. Olha que delícia esse verso. A música também fala de um tempo que insiste em passar por cima da gente, né? Sem pedir licença. O caboclo olha para o carro chegando, o progresso avançando, e diz com uma dorzinha na voz: mas o progresso passou, acho que esqueceu de mim. Mas ele não se entrega, não, ele não se entrega. Ele segue firme, guardando o que tem de mais precioso: a paz da sua morada, o canto do passarinho, o sossego do grilo, a porteira que protege o seu mundo. E isso, gente, isso que eu quero deixar no seu coração hoje, meu povo. A vida pode ser simples, a estrada pode ser esburacada, a lida pode ser pesada. Mas a gente tem fé. Se a gente tem amor no peito e gratidão pelo pouco, a gente já é rico, não é não? É rico de uma riqueza que dinheiro nenhum compra. Então, não desanima não. Valoriza sua casa, sua família, o seu chão. Agradece pelo pouco, porque é nele que mora a bênção. E quando o mundo lá fora tentar te convencer de que você precisa de mais, lembra do ditado do caboclo, o ditado do caboclo: o pouco com Deus é muito e o muito sem Deus é nada. Obrigado por nos acompanhar todos os dias, viu? Você é a nossa força, a nossa raiz, e o nosso Bom Dia Viola agradece. Que Deus abençoe a sua casa e a sua caminhada. Bom dia! 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Eu sou o Edis Cruz, no comando do Bom Dia Viola, e nós vamos juntos até às 7 da manhã, com a graça de Deus. Aproveito aqui para passar pelos meus amigos que me mandam mensagem todos os dias. Bom dia, Carlos, seja bem-vindo.
2: Bom dia, Edis.
1: Bom dia. Carlos da
2: Padaria Santa, é nóis de novo.
1: Graças a Deus. Graças a Deus.
2: Alô. Com chuva ou sem chuva.
1: Estamos juntos. Aqui. É isso aí.
2: E um abraço para você, para sua família, para mim, para minha família, para todos aqui da Padaria Santa.
1: Amém.
2: Para a minha família, o Rony, para a Djanira e família, o pai do o rapaz que vem do escapão de Torresmo aqui.
1: Ah, o Roberto Limpo, é.
2: Falou? E para música pra nós, qualquer uma do Renan e Raí, você pode pôr, que é a música que a gente gosta.
1: Pode deixar.
2: Falou? E pro Reginaldo, fala pra ele que hoje ele pode tomar bastante suco de laranja para ele não gritar.
1: Isso.
2: Vai Corinthians, então vou gritar para ele. Vai Palmeiras, para ver se o Palmeiras perde, né? Falou? Tchau, muito obrigado.
1: Vamos secar ele, né, cara? Vamos secar o Reginaldo. Ô, Reginaldo, vamos acordar, Reginaldo. Cadê você, Reginaldo? Suquinho de laranja é só hoje. Hoje pode, viu? Meu querido amigo Jair da Marmita, bom dia, meu amigo. Falou que tava no Paraná, voltei sábado, agora mestre. Ô, abração pra você, Jair. Obrigado pelo carinho, viu, meu irmão? Sempre bom ter você aqui com a gente nessas manhãs, viu? Obrigado pelo carinho mesmo. Carlos Ambrosio, bom dia, meu irmão. Ele falou, diz, bom dia. Bendito seja Deus que nos acordou essa manhã e nos deu a chance de recomeçar. O Senhor é meu pastor e nada me faltará. Amém. É isso aí, o pouco com Deus é muito. Muito sem Deus é nada, é isso aí. Amém. Deus abençoe você, viu, Carlos Ambrosio? E ele pediu assim, se puder tocar pra gente, tem a rosa das irmãs Galvão, vou procurar aqui e toco pra você em seguinte. O meu amigo Tonhão tá aqui, feliz sexta-feira, que Deus nos guarde, nos cuide e nos proteja, que ele nos livre de todo mal e que o melhor dele nos aconteça. Amém. Que seja assim, viu, Tonhão? A Carmita lá falou assim, é hoje que eu durmo o dia inteiro, bom dia. Não dorme não, já acordou pra falar bom dia pra mim? Obrigado pelo carinho, viu? Ah, o Reginaldo já acordou, o Reginaldo já tá aqui com a gente. Bom dia, Reginaldo.
3: Bom dia aí, como
1: bom dia.
3: Vai?
1: Então.
3: Reginaldo Paiva de Tupéva na área aí. Luiz, voltando aqui de Pouso Alegre, o aplicativo ouvindo. Toca pra gente aí, Edson. Melhor que antes, Zezé de Camargo. Peço para todos os ouvintes aí que estão na escuta, que a sexta-feira sua linda chegou. Já sabe, né? Tem suquinho de laranja de tarde. Peço para todos os ouvintes aí, pro Toninho, família dele, pro Rony, pessoal da padaria Sandra, olha o Jabá, hein? O taxista lá, o...
1: É o Jefferson.
3: Tem uma voz top lá da hora, o profeta.
1: Ah, o Jefferson? Ah não, tem o Jefferson.
3: Pra vocês da rádio, pros motoristas de caminhão, muita chuva, hein, que Deus manda. Os Alegre alagou lá o centro.
1: Olha só.
3: Faz parte.
1: Faz parte.
3: Um abraço, fica com Deus.
1: Com Deus
3: vai
1: também.
3: Vai pra Palmeira. Vai cair, Curim.
1: É o Tatu taxista, viu? Não era o Jefferson não, o Tatu que faz uma declamação bonita, verdade. Bom dia, viu, Tatu? Deus abençoe seu dia. Mauri taxista, bom dia. Quem tá aqui é o Mauri também. Não, o Mauri tá mandando aqui pra nós. Bom dia, Deus abençoe. A luz que nos guia é bem maior do que as dificuldades que nos cercam. Que o Senhor nos proteja hoje e sempre. Amém, Mauri. Ó, Mauri, ficou poético hoje, hein? Olha, tá. Foi a chuva? A chuva que deu uma clareada nas ideias? Bom dia, obrigado, viu, pelo carinho. O Roberto Olimpo também tá aqui. Roberto, bom dia.
4: Oi, Diz. Bom dia, tudo
1: bom?
4: Rapaz do céu, mas que chuvarada, velho.
1: Chuva, velho.
4: Tá molhadinho já.
1: Mas imaginei.
4: Não paramos não, porque senão não termina. Não
1: verdade.
4: Tá pra parar a chuva, né?
1: Verdade.
4: Mas tá bom, estamos adiantados já. É isso aí. Sextou, né?
1: Graças a Deus.
4: Amanhã chuva de novo, diz que tem chuva de novo, tá bom. E a dona Aparecida, a Cida, quer ouvir uma música do Guilherme Santiago.
1: Opa!
4: Azul. Toca pra ela aí.
1: Vai ouvir.
4: Obrigado, viu? Bom dia pra você.
1: Bom dia pra você também. Ô, Roberto, obrigado pelo carinho, viu? O Renatão Carvalho também tá aqui, mandando preencha sua alma com positividade e amor. E com certeza a vida trará tudo isso em dobro pra você. Porque tudo é uma questão de energia que você transmite. E se você vibrar coisas boas, meu amigo, somente coisas boas acontecerão com você. Também concordo com você, viu, Renatão? Abração carinhoso. Obrigado pelo carinho de sempre. Sempre bom ter a companhia de vocês, viu? O Mano Pingo também tá aqui, né, Pingo? Bom dia, mandando um bom dia pra nós aqui. Ele falou e disse... Ele mandou um áudio, vamos ouvir, peraí.
5: Jesus, bom dia, meu amigo. Tenha um dia abençoado, muita saúde, muita paz pra você e sua família.
1: Amém.
5: A todos da rádio também. Que Deus abençoe nosso dia, dê um dia pra gente, um dia
1: Amém.
5: Maravilhoso. Um dia abençoado.
1: Amém.
5: Muita saúde e abundância. Passando para desejar um forte abraço pro meu irmão Zibinho do Bosque, pro nosso amigo Paulinho, colaborador da Mais Sabor. Um abraço a todos, Deus abençoe e um ótimo dia.
1: Amém, obrigado. Ô, oh, coisa boa, viu, gente? Quem tá aqui tomando... O Toninho, né, Toninho? Bom dia, Toninho.
6: Oi, de Cruz. Bom dia.
1: Bom.
6: Toninho da Tuba. Dá um abraço lá pro Palmeirense Suco de Laranja. Minha irmã Antônia Pérez. Ronaldo Taxista. Zé Ferro no Quilombo. Rony, o pai e mãe. O Alúdio, o Silvio e a avó do Rony. Salvador, o Carlos Toninho.
1: Opa!
6: Edi, hoje eu vou pegar queijo, vou buscar queijo lá no Rony.
1: Oh, que beleza!
6: Vou lá pegar uns três queijos lá pra nós, pra comer com pão aqui, mas só alegria,
1: hein? Opa!
6: Tudo de bom pra essa rádio.
1: Tudo de bom pra você também.
6: Eu assistindo aqui, ouvindo sua mensagem aí.
1: Obrigado, Toninho.
6: Da vida certa.
1: Isso.
6: Só alegria.
1: Só alegria, Toninho. Obrigado você. Oxe, ó, fala pro Rony guardar um queijo pra mim, hein? Vou passar aí qualquer dia desse pra nós almoçar junto e trazer um queijo pra nós. Obrigado pelo carinho. É. Ô, Carmita, agora são 6h16, viu? Bom dia pra você. Então vamos tocar, vamos pro break comercial, gente. Daqui a pouquinho eu volto e a gente continua com as nossas, os nossos causos. É já rapidinho, daqui a pouquinho a gente volta, tá? Agora 6h16, bom dia.
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0: 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Bom dia! Bom dia para você que está chegando agora, bom dia para você que está comigo desde as 4 da manhã. Obrigado pelo carinho, agradeço de coração cada um de vocês que acorda cedinho para mandar um bom dia para mim. Bom dia, meu povo querido. Ó, chega mais pertinho do rádio que eu quero conversar com você. Deixa eu te perguntar uma coisa. Você já parou para pensar quantas vezes você quase desistiu, mas continuou? Quantas vezes o corpo pediu para parar, mas o coração disse, vai mais um pouco. Pois é, meu amigo. Minha amiga, você chegou até aqui, não chegou? E isso não é sorte não, viu? É fé, é coragem, é teimosia boa de quem foi criado na lida e aprendeu que a vida não dá nada de graça não, mas também não tira de quem luta não. É isso aí, viu, Maria? A Maria lá de Ponto Só, a Maria Pereira, ela tá ouvindo a gente e contou uma história. Eu ouvi o áudio dela e ela me falou essas coisas da dignidade que os pais deixaram para ela e que foi muita coisa boa. E ela luta com a vida, não desiste, é isso aí mesmo, né? Hoje é sexta-feira, 11 de setembro, a chuva cai lá fora, mas ela não apaga o seu sonho, não, não. Ela molha a semente que você plantou, viu? E toda semente regada com fé, um dia brota. Pode demorar, pode parecer que não vai vingar, mas Deus não esquece de quem a gente é, de quem, como a gente plantou, né? E como plantou com amor, né? Então, não deixa o cansaço te vencer, não, viu? Não deixa a tristeza roubar o seu amanhecer. Levanta a cabeça, olha para o céu, agradece por estar vivo, por ter uma família, por ter um chão para pisar e uma esperança para seguir. Enquanto tem fé, tem caminho. Enquanto tem luto, tem vitória. Eu acredito nisso. E se hoje o dia parecer pesado demais, respira fundo e lembra, viu? Você já venceu dias piores e venceu sorrindo, né? Sozinho, com Deus no coração. É mais forte ainda, né? Imagina do que você é capaz com ele no seu lado. Oxe, é muita coisa, né? Obrigado por nos acompanhar todos os dias, por ser fiel, por estar sempre aqui com a gente. Você é a nossa força, é a nossa raiz, é a nossa razão desse programa existir. O Bom Dia Viola, esse programa matinal, né? De todas as madrugadas que a gente tenta levar para você o melhor que a gente pode. Vamos que vamos, porque a vida e a vitória é de quem não desiste, viu? E você, meu povo, é essa gente. É gente de vitória. Um bom dia carinhoso para todos vocês. Agradeço a participação de cada ouvinte que me manda mensagem aqui. O Machado tá mandando uma mensagem. Bom dia, diz. Deus abençoe seu dia. Obrigado, viu? Nosso dia, que seja abençoado por Deus. O Tonhão mandou aqui um áudio para nós. Vamos ouvir. Oi, Tonhão, bom dia.
1: Bom dia, Dio. Manda pra nós aí, vai chover, mulher.
0: Opa!
1: Filho de mulher com Teodoro e Sampaio.
0: Bom, vou tocar pra você.
1: Manda aí pro Garrucha, Sabiá, Zé Cavalo, Batata, Graziel, Toninho da Turba. A todos os ouvintes da Educativa e os meus colegas que foram todos pra Pirapora.
0: Eita, coisa boa.
1: Chuva, chuva, chuva.
0: Chuva, que Deus abençoe essa chuva abençoada. O Maurão também tá aqui mandando bom dia, né, Maurão? Bom dia.
2: Bom dia, meu amigo Edson Cruz.
0: Bom dia.
2: Todos os ouvintes do seu programa. Bom dia a todos os colaboradores aí da rádio. É o Mauro aqui do Vida Nova. Quanta chuva, hein?
0: Graças
2: que maravilha,
0: a Deus.
2: Né? Deus é perfeito, né?
0: Ele
2: sabe o que faz. Essa chuva é importante demais para abastecer, né?
0: Verdade.
2: A água da cidade.
0: É verdade.
2: Toda a nossa região. Sem essa água a gente não é nada.
0: Verdade, meu amigo.
2: Deus é perfeito. Deus é maravilhoso. Desculpa, toca uma música pra gente, se puder. O milionário José Rico aí. Pode escolher uma aí. Tocar, eu ofereço para todos os ouvintes e para você, enfim, para todos.
0: Obrigado.
2: Deus abençoe todos nós.
0: Amém.
2: E continua abençoando como ele sempre fez, né?
0: Amém, isso aí.
2: Beleza? Obrigado, meu amigo. Fica com Deus.
0: Com Deus também, meu.
2: Para todos. Um Valeu.
0: Obrigado, bom dia para você, Maurão. A Aracide Oliveira também está aqui mandando. Deus abençoe seu dia, que todas as manhãs o Senhor renove suas forças. Bom dia, Aracide. Obrigado pelo carinho, viu? Meu querido amigo Alexandre Ramalho, ele diz, bom dia de sexta-feira abençoada para todos nós. Sextou, abração para você, Alexandre. Obrigado pelo carinho, né? A minha querida Maria Pereira falou aqui, o Antônio e a Abadia estão sempre com a gente também. Ele falou, bom dia, com chuva e música boa. Bom final de semana a todos nós. Antônio e Abadia, obrigado, casal, maravilhoso. Ô, meu irmão, esquece não, não esqueci não. É que é muita coisa aqui, eu fui passando, toquei um monte e tô voltando, vou tocar a sua. Meu amigo Reginaldo Paiva tá reivindicando a música que ele pediu. Obrigado, Reginaldo. É, sexta-feira animado você já tá, né? Bom dia, Edis Cruz, é o Hamilton que tá dizendo aqui. Bom dia a todos os ouvintes da Rádio Educativa FM. Bom dia e um excelente final de semana para todos nós. Abraço para todos. Que cada segundo do seu dia seja guiado pelas mãos de Deus. Amém. Você também. A Raquel tá aqui também, querida, fofa, diz o seguinte, bom dia, diz, quero pedir uma música, tocando em frente, do Sérgio Reis, o pedido de hoje é da minha filha Sofia, que está acompanhando o seu programa, todos os dias de manhã, junto comigo, uma ótima sexta-feira para todos, eu gosto demais saber que essas meninas gostam de música boa, né, música raiz, e que essas mães acabam influenciando essas meninas lindas, obrigado, viu, Sofia? Obrigado por você participar e ouvir as nossas modas, viu? Agradeço de coração, viu? Que o seu Deus continue mantendo você, essa menina linda, amada por essa mãezona que se preocupa que cultura é importante para a vida, viu? Eu vou tocar essa modona boa para você, já, viu? Aguenta aí. O Luiz Carlos Massulo também está aqui, bom dia. Ô, meu irmão, bom dia.
1: Bom dia, Diz Cruz.
0: Bom dia.
1: Bom dia, pessoal da rádio, bom dia aos ouvintes. Um belo bom dia com bastante chuva abençoada. E hoje é dia de tomar o suco de laranja com chuva, hein, Edir? Um bom dia para minha mãe e um bom dia para o meu amigo Bonatti também. Edir, toca para nós uma moda aí do Vitor Léo. Um bom final de semana para você, meu amigo.
0: Opa.
1: Tudo de bom, fique com Deus.
0: Com Deus também, obrigado. Oxi, vou tocar para você, Vitor Léo. Obrigado pelo carinho, viu? Minha irmã Cleide está aqui mandando bom dia. Ela falou, bom dia, meu amado irmão. Bom dia, Viola. E bom dia para Antonella. Ó, Antonella é nossa... Agora nós temos outra menina aqui, a Sofia também, né? A Ilva também está aqui. Muita chuva, diz bom dia. Tem bastante, viu? Ela fala com muita luz, saúde e paz. Bom dia, viu, Ilva? Obrigado pelo carinho. A Ilza Ferreira, ótima sexta-feira para você também, viu, Ilza? Obrigado pelo carinho da semana inteira, viu? Beijo no seu coração. Meu querido amigo, o Éder Guadagnino. Ele falou, bom dia, diz, um abraço, sextou, e um bom dia para a Sofia também, para todos os ouvintes. Chuva abençoada. Aqui é alegria. Obrigado, viu, Éder? Abração para você. O Éder Guadagnino, lá da Eletro Betel, em Paulínia. Vou tocar uns modão, daqui a pouco eu volto para me despedir de vocês. Agora são exatamente 6h46, desculpa, gente. 6h46, bom dia.

Oh, que pena, gente. E assim eu finalizo esse programa, mais um Bom Dia Viola aqui na Rádio Educativa de Campinas, FM 101,9. Vou tocar mais uma moda e já estou me despedindo aqui. Agradeço a cada um que participou comigo. Lembre-se, a vida é como uma boa moda sertaneja. Ela é cheia de histórias para contar e de sentimentos para compartilhar. Bom dia. E olha, me desculpem aqueles ouvintes que eu não consegui tocar as modas, mas amanhã eu tô de volta e a gente toca para vocês. Então, Jacira, muito obrigado, me perdoe. E na semana que vem nós estamos de volta para mais o nosso Bom Dia Viola. Bom dia, Deus abençoe a todos.

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6: Olá, bom dia para você conectado com a Educativa FM 101,9. Hoje, sexta-feira, 11 de setembro de 2026. Desde a madrugada, desde ontem, essa chuva que vem caindo aqui na nossa cidade, na nossa região. Aqui para a gente até que foi meio calmo, né? Graças a Deus, nenhum transtorno, mas em outras localidades do país e do estado, muita confusão, o dia não tá fácil para ninguém não. Quem tiver que sair tem que sair de casa mais cedo, assim como eu, para poder chegar no horário e vir com segurança. Mas tendo dito isto, quero desejar a todos um ótimo dia e pedir a sua participação pelo 19994780062, 19994780062. Agora o céu está parcialmente nublado, caiu mais uma pancada agora há pouco aqui no alto do Castelo e a previsão, ou melhor, a temperatura de momento por aqui é de 18 graus. Para você, 18 graus é frio? É calor? Bom, para mim está mais ou menos, está agradável, se bem que deu aquela preguiça de sair da cama hoje, né? Então, vamos começar os nossos trabalhos musicais para começar bem essa sexta-feira e já engatar no final de semana. Grupo Ira, flores em você para abrir os trabalhos aqui no Bom Dia Campinas.

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1: 7 horas 48 minutos em Campinas, hoje 11 de setembro de 2026. Vocês lembram, né, que há 25 anos acontecia aquele atentado lá às Torres Gêmeas em Nova York. Todo mundo foi acordado com surpresa, né? À época, eu já trabalhava como servidor público municipal, só que eu tinha sido acordado com a notícia do dia anterior da morte do ex-prefeito Antônio da Costa Santos. E eu me lembro bem que, como jornalista, havia uma expectativa muito grande, uma cobertura ampla nacional sobre o ocorrido com o ex-prefeito. E aí aconteceu o acidente com as Torres Gêmeas, então toda a imprensa voltou-se para aquele ocorrido, não é? Então foram duas coisas muito tristes que aconteceram, então só para lembrar. Olha, o volume de chuva registrado aqui em Campinas nos primeiros 10 dias de setembro, ou seja, até ontem, já é o maior para o mês de toda a série histórica do CEPAGRE, que é o Centro de Pesquisas Meteorológicas e Climáticas Aplicadas à Agricultura da Unicamp. E essa série foi iniciada em 1991. Já foram 152 milímetros acumulados, superando os 148 milímetros de setembro de 2015. Então já é um recorde, né? Porque embora as manhãs de setembro elas sejam agradáveis, já estamos partindo aí para o equinócio de primavera, não chove tanto assim, né, em setembro. Mas enfim, né, que sirva pelo menos para encher os nossos reservatórios para que não falte água. E então, enquanto isso vai acontecendo ou não vai, a gente vai ouvindo mais músicas na educativa. E agora ela, a Elba. Elba, não é o Fiat Elba, não, aquele que deu confusão com o presidente uma vez. Essa é a Elba Ramalho.

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5: A Escola do Legislativo de Campinas, em parceria com a Coordenadoria de Desempenho e Desenvolvimento da Casa, vai realizar uma roda de conversa sobre saúde mental no trabalho, cuidar de si e das relações pessoais. O encontro, que vai acontecer no dia 29 de setembro, 1h30 da tarde, faz parte das ações do Setembro Amarelo, campanha nacional de conscientização sobre a importância da saúde mental e da valorização da vida. As atividades serão ministradas por Heloísa Aparecida de Souza, que é professora e supervisora de estágio do curso de Psicologia da PUC Campinas. A participação é aberta ao público. com trabalhos técnicos de Maurício Vicenzi, Isabela Santos para o Minuto Câmara.
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10: Bom dia novamente para você que já estava por aí, você que está chegando agora, 8 horas e 5 minutos. Olha, aqui no alto do castelo tá dando sol e chuva, casamento de viúva, lembra? E o contrário era chuva e sol, casamento de espanhol. É cada coisa que a gente falava, né? Será que tem viúva casando hoje? Ou será que tem espanhol também contraindo matrimônio? Isso é lá com Santo Antônio, viu? Tem uma informação também aqui de um avanço de um ciclone extratropical que deve manter o tempo instável no centro-sul do país e aumentar a área que pode ser atingida por tornados hoje. Esses sistemas são sistemas de baixa pressão atmosférica, causadoras de tempo adverso em grande escala. Acontece que aqui onde nós estamos localizados no mapa, não tem esse perigo. Está um grande perigo aqui em todo o estado do Paraná, um pedacinho do sul de São Paulo e também sul do Mato Grosso do Sul. Então, tem que ficar bastante atenção lá, o pessoal que já está sofrendo com as grandes chuvas, né? E ficar bem atento. Agora o ouvinte, o Fabiano, vai me chamar só de Bill Murray, porque ele falou que eu fiquei parecendo Bill Murray na foto do anos 80. Obrigado, viu, Fabiano Oliveira, pelo carinho. O Bill Murray é aquele integrante dos Caça-Fantasmas. Bom, mas sem delongas, a próxima música é o seguinte: eu tenho sempre uma questão e eu precisaria conversar com quem escolhe as trilhas sonoras de filmes de terror. Porque essa música, quando eu a descobri, ela estava num filme de terror e ela é muito legal. E ela está com a Evie Sands agora aqui no Bom Dia. 8 e 7.

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1: Olha, às vezes não dá, não sei nem o que falar, viu? Que a gente às vezes está num dia, está mais sensível, né? E tem algumas músicas que mexem comigo, pessoalmente. Essa é uma delas. Eu estava aqui, eu até coloquei o fone de ouvido para ouvir ela com todos os acordes, instrumentos, porque a gente ouve aqui pelo fone, é a mesma coisa que está indo para o ar. E não sei, dá uma emoção. Eu não sei se tem gente que é assim também. A música toca. Nossa, vou nem falar mais nada, viu? E isso que foi o Frank Valli and the Four Seasons. My Eyes a George. E eu cantava meu My Eyes é Georgia. My Eyes a Georgia. Aí eu aprendi com o querido Marcos Cavalcante que é My Eyes Adore You. Oh, meu Deus, vamos continuando então, só parei para dizer isso. E vem essa do Fábio, né? Até porque o Fiuk disse que vai encerrar a carreira dele com um show aqui em Campinas no próximo dia 18. Ele não vai mais ser cantor, viu, gente?

0: Tânia, brincar de viver. Nenhum de nós. Camila, Camila. Barry Manilow, Chips. Aqui na Educativa só musicão, hein? Tribalistas. Velha Infância. Fábio Júnior, Quando Gira o Mundo. Quando Gira o Mundo. Que mais? Que mais? Frank Valli in the Four Seasons. My Eyes Adore You. Olha, gente, passou toda semana com essa coisa, com esse buchicho, com esse disque-me-disque de foto dos anos 80. Eu deveria, olha só, só tive essa ideia agora, faltando 14 minutos para acabar o programa, de fazer rádio igual aos anos 80. E a primeira ideia que eu tive foi essa, de atrapalhar a música.
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0: Eu, nos anos 80, gravava música, eu acho que mais nos anos 1990, né? E aí, pegava, você ficava lá o dia inteiro. Eu lembro, principalmente da novela Vale Tudo, que eu esperava para gravar a música da Tracy Chapman. Eu nem lembro mais o nome da música agora aqui, porque deu, falhou. A coisa toda falhou aqui. É Baby Can I Hold You. E aí eu deixava a fita preparada, o cara ia apresentar as 10 melhores músicas do dia. E claro, a música Baby Can I Hold You, da Tracy Chapman, ela era campeã, ela era a mais pedida, mais tocada, depois foi trocando, né? E o miserável que estava lá colocando as músicas, ou ele estragava o começo cortando a música, ou ele falava no fim, ou ele cortava, não dava. Não tinha jeito. Eu mobilizava pessoas para tentar gravar para mim, porque o meu 3 em 1, ele era da CCE, Conserta, Conserta, Estraga. E ele era terrível. Terrível não só contra os insetos, mas terrível com tudo mesmo, né? Aí a fita mastigava e era um horror. E aí agora, eu não sei, eu tava aqui olhando para nossa vitrine da Educativa aqui, o tempo nublado. Eu falei, agora todo mundo falando desses anos 80, eu vou fazer rádio agora, anos 80. Eu já comecei estragando a música. E aí, eu não sei, eu não lembro agora como que eles falavam, mas era tipo assim, você que está aí, né, longe de casa, há mais de uma semana, milhas e milhas distante do seu amor, essa música é para você, será que ela está te esperando? Eu fico aqui sonhando, voando alto, voando perto do céu. E aí, você, né, fica falando baixinho, farol baixo, para-choque duro, né? Você que tá aí no caminhão, que tá aí no seu táxi, indo para casa, porque nos anos 80 era só táxi, né? Então, você que tá aí, tomando seu café, aguardando aquele telefonema, vai que tem alguém pendurado no telefone, dá ocupado, você não consegue atender, né? Quem sabe você não consegue ir no telefone, no orelhão, e o orelhão não está funcionando, está com problema e faz ligação direta. Então, né, é isso. Eu era assim o rádio, até na FM, né? Então era muito engraçado, só agora que eu pensei nisso, viu? Então vamos fazer igual aos anos 1980? Vamos lá. Eu vou oferecer a próxima música para todo, com todo carinho, para o Paulo Rogério, que está aqui mandando mensagem, o Claudio Nur. Olha, Claudio Nur, eu estou mandando mensagem para você na confiança, tá? Porque eu não ouvi o seu áudio, eu não sei o que você falou, tá? Então, espero que seja uma boa notícia. Ah, você está onde? No aeroporto? Olha, ele trabalha na... parece que ele está na Azul, trabalha na Azul Linhas Aéreas. Um grande abraço para você, para Aliette. Benza a Deus, Aliette. Eu jamais esperava falar na vida com uma Aliette. Para Iracema Galuti, para o Alexandre, a turma da Mega Sena, para Dadi, para Celinha do Bosque, para o Dulcídio, para Tia Pati, para Fernanda Sintra, para o Pedroso, para o Gilson Luquini, para a Andréia, para Cidinha do Flamboyant, para Jô, para o Mosca, para Rosimeire, Guimarães. Eu não sei se Guimarães é sobrenome, mas é voz de mulher, deve ser o apelido dela, Guimarães. a Renata, a RCB, o Ailton, todo mundo. Então, para você aí que está sintonizado nas ondas do rádio de 1980, vamos voltar para os anos 80, agora para toda a audiência com Dionne Warwick. Será que é de 80? Mas não sei, né? Pode ser que seja. Vamos com a Dionne Warwick. 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

0: Poxa vida, acabou o programa. Alice Brothers, Sad Songs, aqui no Bom Dia Campinas desta sexta-feira, 11 de setembro de 2026, tá? 2026. Quero agradecer a todos pelo imenso carinho mandado aqui para mim via WhatsApp, todas as mensagens, para todos que estão ouvindo e que por alguma razão não mandou mensagem, também vai para vocês o meu agradecimento. A Celinha do Bosque também estava ouvindo aqui. O Hélio Santos. Ah, Cláudio Honor, obrigado, eu ouvi o seu áudio, viu? Muito obrigado, é isso que você falou, é pura verdade, viu? Então, como eu já agradeci a quase todos nominalmente aqui, eu vou chamar já o Marcos Cavalcante sem demora, antes que o ovo estoura na panela de Amora. Tudo bem, Marcos? Bom dia.
1: Bom dia, Paulinho. Você tá animado porque é sexta, né?
0: Você se lembra dessa brincadeirinha?
1: Ah, vagamente.
0: É o ovo choco, né?
1: É.
0: Ovo choco.
1: Vagamente.
0: É uma coisa assim.
1: É.
0: E aí eu fazia, né? Essa brincadeirinha no pré-primário. Ficava todo mundo em círculo, né?
1: Esse é o Paulo Rogério,
0: viu? É verdade.
1: E vocês não têm noção do que ele fala quando ele tá fora do microfone, viu?
0: Você não tem ideia. Marcos Cavalcante, você chegou aqui aos estúdios hoje, nos estúdios babilônicos.
1: Exatamente.
0: Você sabia que essas coisas babilônicos, mesopotâmicos, eles estão em alta?
1: Por quê?
0: Nessa nova geração.
1: Por quê?
0: Porque tudo para eles agora é babilônico. A apresentação do Elton John, do Sir Elton John...
1: Foi babilônica.
0: Foi babilônica, mesopotâmica. É. Tem mais um outro que eu não estou lembrando agora. E isso porque eu já usava suntuoso e nababesco. Que são coisas... Mas é assim, as coisas
1: são muitas expressões que vão ficando no passado,
0: sim,
1: né?
0: Sim, mas as pessoas vão desenterrando
1: vai
0: também.
1: Vai desenterrando de vez em quando, aí volta e vai. E assim vamos em frente.
0: Então,
1: né?
0: Então é isso.
1: Nesta
0: aí.
1: Nesta manhã de 11 de setembro.
0: 11 Paulo. De setembro. Eu estou dizendo agora que, olha lá, o seu amigo está dizendo que você brincava de balança caixão. Ele provoca você todo dia, né?
1: Todo dia.
0: Balança caixão, balança ele, você. Dá um tapa, né? E vai se esconder. Esse é o C. E aí o Alexandre está dizendo aqui a brincadeira ovo choco está rachado. Quem rachou foi a galinha. É. Corre com tia na casa da tia, corre se for na casa da
1: avó. Mais ou menos, eu nem vou tentar, viu?
0: Tá, mas o que eu queria falar com você é o seguinte. Diga. Você chegou aqui dizendo que 9h16 em ponto vai vir outra queda de chuva.
1: Eu estava vendo aqui, né, na emissora local aqui de TV, e eles falavam que o aviso do IMET é a partir das 9h26. Então, a partir deste período...
0: Ah, não é exato, então.
1: Não é exato. A partir deste período, né, aquele sistema de amarelo, né, de atenção, ele vale para Campinas e
0: nós
1: região.
0: Nós estávamos no roxo até ontem, né?
1: Pois é, agora está no amarelo.
0: Está no amarelo?
1: Está no amarelo.
0: Então, acho que quando está no amarelo, não vai dar em nada.
1: Assim esperamos, né? Porque você viu, por exemplo, você deve ter acompanhado nas redes sociais, lá no Paraná.
0: Vi,
1: a região
0: terrível,
1: foi muito feia. Parece que até tornado apareceu por lá, né? Então,
0: eu preciso até falar com o meu irmão, porque
1: tá
0: ele
1: estranho,
0: mora lá no
1: Paraná. Está estranho esse tempo, né?
0: É, porque no Brasil, quando você tinha tornado? Uma vez ou outra?
1: Quase nunca, né?
0: Mas a cada mil anos.
1: Agora tá sendo corriqueiro, né, Paulinho?
0: Corriqueiro.
1: E isso nos preocupa muito.
0: E também vi esses dias, acho que foi ontem mesmo que eu vi, que novembro e dezembro nós vamos torrar.
1: É.
0: Por causa do El Niño.
1: Diz que vai, né? Vamos ver.
0: Marcos, então desejo a você uma sexta-feira babilônica.
1: Obrigado.
0: E que seu programa seja mesopotâmico.
1: Amém.
0: Tá bom?
1: Um bom final de semana para mim.
0: Obrigado, gente. Eu volto segunda-feira sem falta às 7h25, logo após o horário eleitoral gratuito. Tchau, tchau. Até lá.

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25: Pessoas condenadas por maus tratos a animais ficam impedidas de assumir cargo, emprego ou função pública na administração municipal de Campinas. A medida está prevista na lei sancionada de autoria do vereador Herbert Ganem. A proibição vale para cargos efetivos e comissionados e alcança a prefeitura, secretarias, autarquias e empresas públicas. A regra também se aplica aos cargos da Câmara Municipal de Campinas. Pela legislação, o impedimento começa após o trânsito em julgado da condenação, ou seja, quando não há mais possibilidade de recurso e permanece até o cumprimento da pena. Com trabalhos técnicos de Maurício Vicenzi, Isabela Santos para o Minuto Câmara.
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1: Olá, muito bom dia, boa sexta-feira, sextou, seja bem-vindo à sexta-feira. Está no ar mais uma edição da sua Manhã Educativa. Eu sou Marcos Cavalcante, o seu amigo das boas lembranças, chegando nessa sexta-feira, nesse momento nublado em Campinas. Choveu muito, hein? Por onde você mora aí também choveu bastante. A previsão diz que vai chover muito mais ainda hoje, depois a gente atualiza, né, a previsão do tempo. A temperatura nesse momento 21 graus em Campinas, a umidade relativa do ar 87%, dia gostoso. Aproveite aí a nossa programação, feita com muito carinho para você passar em momentos agradáveis. Nós vamos até a 1 da tarde, hein? E eu convido você, né, que estava ligadinha com o Paulo Rogério, a também participar comigo da programação. Deixa aquele bom dia, né, aquela mensagem gostosa aí, de bom final de semana. A gente gosta e muito, tá bom? Pode participar, né? Falar o que você tá achando da programação, de onde você ouve a Educativa. Enfim, 994780062. Esse é o nosso WhatsApp, nosso meio de comunicação. E eu estou aqui, ó, pronto para receber e conversar com você, tá bom? Falamos da Avenida Andrade Neves, 2158. Estamos pertinho aqui do Balão do Castelo. Sempre convidamos você também a acessar nosso site, lá você conhece toda a programação, a nossa equipe, e também dá para ouvir a programação por lá, tá? educativa.campinas.sp.gov.br. E a gente abre essa sexta-feira com grande sucesso. Vai chegando aí o som do Earth, Wind & Fire para você curtir com a gente. Muito bom dia, que a sua manhã seja produtiva, leve, muito feliz.

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2: E já estamos de volta, muito bom dia para você, excelente sexta-feira, 11 de setembro de 2026. E como eu tinha falado na abertura aqui com o Paulo Rogério, quem acompanhou, né? Eu falei para ele, eu vi, me informei e falei que 9h26 ia começar a chover. E adivinha, ele acabou de chegar aqui no estúdio e falou, ó, começou a chover 9h26, tá me chamando de guru agora. Não sou guru não, viu, Paulo? É o pessoal do IMET aí da previsão do tempo que acertou, né? A gente fica feliz quando o pessoal acerta. Falou que ia começar a chover, né? E o estado de atenção ao longo do dia ele vai continuar, né? Campinas hoje amanheceu com céu nublado, temperatura na casa dos 19 graus. Ao longo do dia, a previsão indica que vai subir a temperatura, chegando até os 27 graus. Vamos acompanhar, né, para ver se vai chegar nessa temperatura máxima, mas o ponto de atenção continua sendo a possibilidade de temporais. O IMET mantém alerta laranja, portanto, de tempestade para Campinas, previsão de chuva forte, rajadas de vento, né, que podem chegar a 100 km por hora e também possibilidade de granizo. Então fica aí a orientação para todos, né, evitar áreas alagadas, não ficar aí debaixo de árvores durante, né, o temporal, chuva forte, né, redobrar atenção no trânsito, né, em caso de emergência, a Defesa Civil, ela atende aí pelo 199 e os bombeiros pelo 193, tá bom? É isso aí, Ana, na Educativa sempre a melhor informação para você, agora 9h29, tem notícia chegando direto da redação, na sequência eu trago o som do Jota Quest para você.
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4: Em agosto, a cesta básica ficou mais barata em 25 das 27 capitais brasileiras analisadas pela Pesquisa Nacional da Cesta Básica de Alimentos. O levantamento é divulgado mensalmente pelo Diese e Conab. A cesta só ficou mais cara em Maceió, onde o custo médio dela subiu 1,43%, e em São Luís, com aumento médio de 0,78%. As quedas mais importantes ocorreram em Rio Branco, 4,68%, Manaus, 4,5%, Boa Vista, 4,47%, Aracaju, 3,89%, Cuiabá, 3,37% e Salvador, 3,3%. Um dos principais produtos responsáveis pela queda no custo da cesta do mês passado foi a batata, que caiu em todas as cidades do centro-sul do país. Também houve queda no preço médio do quilo do café em pó, que caiu em 23 capitais brasileiras. O tomate e o feijão foram outros componentes da cesta que apresentaram queda de preços em agosto. Por outro lado, o pão francês, o óleo de soja, o leite integral e o arroz agulhinha apresentaram aumento de preços na maior parte das capitais analisadas no mês de agosto. A capital paulista continua a apresentar a cesta básica mais cara do país, com custo médio de R$ 900,59, seguida por Cuiabá com R$ 851,57, Rio de Janeiro com R$ 851,19 e Florianópolis com R$ 850,90. Da redação da Rádio Educativa, Danilo Fernandes.
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0: Sua sexta-feira é mais gostosa aqui na Educativa FM. Lionel Rich com All Night Long. Muito bom dia para você. Agora 9h47. Tem um boletim do esporte chegando. Voltamos já.
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2: Placar News. Num sorteio realizado ontem na sede da Confederação Brasileira de Futebol, definiu-se os mandos de campo para as semifinais da Copa do Brasil de Futebol. No confronto entre Palmeiras e Vasco, o primeiro jogo será com o mando do Alviverde. A grande decisão da vaga fica para o Rio de Janeiro, com o Vasco jogando em casa no duelo de volta. O mesmo cenário vale para outra semifinal. A equipe do Grêmio recebe o Atlético Mineiro em Porto Alegre na partida de ida, enquanto o Galo decide a classificação diante de sua torcida no jogo de volta na Arena MRV, na cidade de Belo Horizonte. A CBF tem como datas dia 1º e dia 8 de novembro. A decisão deverá acontecer no dia 6 de dezembro em Brasília. Para a Educativa, Renato Leal.
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0: E já voltamos. Excelente sexta-feira para você. Na sua companhia agora tem Rita Lee com os Jardins da Babilônia.

0: 9 horas e 59 minutos. Aí a banda Chicle Freak fechando aí esse bloco com a gente. É muito bom ter a sua companhia. Sexta-feira sempre com grande sucesso. A gente vai para um rápido intervalo. Voltamos já.
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24: O vereador Benê Lima protocolou na Câmara Municipal de Campinas um projeto de lei complementar para possibilitar a redução das multas por execução de obra ou edificação sem prévia licença ou em desacordo com o projeto aprovado em favor de famílias de baixa renda. De acordo com a propositura, a redução será concedida ao responsável que comprovar renda familiar mensal per capita, incluindo os dependentes legais, de até um salário mínimo. O projeto segue em tramitação na Câmara Municipal de Campinas. com trabalhos técnicos de Maurício Vicenzi, Isabela Santos para o Minuto Câmara.
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0: E já voltamos, 10 horas e 5 minutos, manhã educativa. Eu sou Marcos Cavalcante, sigo com vocês até o meio-dia, né? E depois tem menu musical até uma da tarde para a gente curtir muito essa sexta-feira, né? Chuvosa, mas muito agradável. Olha, bom demais aí, muitos amigos participando, deixando seu recadinho pelo WhatsApp 19994780062. Mandar um alô para o Alexandre Staff, a Maria Barbosa de Itu, né? Sintonizado com a gente tem. Também o Gilson Lucchini, a Wanda, a Iracide Oliveira. Agradecer também a Carmita, a Tereza Lodi, o Márcio lá do São Judas 2. Agradecer a participação da Ivete, da Ilza Ferreira, da querida Solange Bueno. Tá lá em Paulínia, com o radinho aqui ligado na 101.9. E para finalizar, agradecer a presença também da Edna, da Dadi Arruda e também do Elcio Mendes, tá bom? Vou participando aí daqui a pouquinho. Eu volto trazendo mais alô aí da galera, curtindo aí a programação da R-Educativa. E que segue agora com o som do Eurythmics com Hair Must Be an Angel. 10 horas, 6 minutos.

0: 10 horas e 20 minutos, tá aí o Skank, vamos fugir. Antes você ouviu o som do Max Priest com Close to You. E Eurythmics abrindo o bloco com Hair Must Be an Angel. É, muito bom dia para você, boa sexta-feira. E recadinho chegando para você aqui na sua manhã educativa. Campinas aí se prepara para mais uma edição do Campinas Innovation Week, que vai ser realizada de segunda a sexta-feira, entre os dias 14 e 18 de setembro, no prédio do Relógio da Vila Industrial. A programação será gratuita e vai reunir palestras, painéis, debates, experiências imersivas e atividades de networking ligadas à tecnologia, inovação, empreendedorismo e negócios. A proposta é aproximar empresas, startups, universidades, investidores e profissionais do setor. Para quem acompanha as tendências de mercado e novas oportunidades, essa é uma programação importante e que acontece já na próxima semana. Anote aí na sua agenda.
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0: E agora mais uma do passado de presente para você, ABBA com Dancing Queen.

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1: Já está em vigor a lei que zera a tarifa de importação de 20% para compras internacionais de até 50 dólares, cerca de R$ 257, feitas pela internet com remessas postais. A nova legislação trata da tributação simplificada de compras online de plataformas do exterior, extinguindo a chamada taxa das blusinhas. O texto ainda reduz de 60% para 30% a tarifa para mercadorias que somam até R$ 3.000 por remessa. A medida ainda permite que o ministro da Fazenda altere as alíquotas do imposto de importação tratados na nova lei. O governo poderá estabelecer limites quantitativos e de frequência de compras, além de mecanismos para evitar fracionamento artificial de remessas e controles destinados a impedir a utilização do regime simplificado para fins comerciais ou de revenda. Entre as mudanças foi incluída a isenção que zera o imposto de importação de medicamentos que não tem versão similar no Brasil. Da redação da Rádio Educativa, Danilo Fernandes.
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2: E já voltamos, Cindy Lauper agora com Xibop para você aqui na sua manhã educativa. É bom demais ter a sua companhia.

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1: E agora na sua rádio tem Ed Mota com a música Vamos Dançar, 10h38.

0: Sensacional, tá aí Fred Mercury fechando mais um bloco aí especial para você, né? Ouvimos I Was Born to Love You, antes teve Ed Volta, Vamos Dançar, e também o Cold The Gang com Tonight. Agora tem Boletim do Esporte na Educativa.
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2: Placar News. Aqui vai uma dica muito legal para você que frequenta a Lagoa do Taquaral. Agora você pode fazer musculação no parque com orientação profissional e totalmente de graça. A Secretaria Municipal de Esportes e Lazer de Campinas passou a oferecer acompanhamento com o educador físico na academia ao ar livre, perto do portão 1. O instrutor está no local para tirar dúvidas, ensinar o uso correto dos aparelhos e orientar os exercícios com segurança, algo fundamental, principalmente para quem está começando. O atendimento acontece sempre às terças e quintas, das 2 às 3h15 da tarde. A estrutura conta com 13 equipamentos cobertos e a academia funciona diariamente das 6 da manhã até as 9 da noite. Para a Educativa, Renato Leal.
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0: É, e seguimos nossa manhã educativa agora com Phil Collins. Uma excelente sexta-feira para você.

Muito bem, ouvimos aí o Sandro Henrique Iglesias, Bailamos. Grande sucesso aí para fechar essa hora, hein? 10h59. Antes de ir para um rápido intervalo, agradecer a presença da Cleusa, da Andréia, na sintonia aqui com a gente, a Maria. Ela é da Chácara do Vovô. Neuza Maria, seja muito bem-vinda. Agradecer também a Jô, Júlio César Bueno, a Ana Célia, a NV de lá de Mogi Guaçu, a Iracema, tá aí curtindo a nossa programação, Esmeralda dos Santos, a todos vocês, obrigado pelo carinho, pela sintonia, hein? Vai para um rápido intervalo, continue participando aí pelo WhatsApp Educativa. Você que está chegando agora, você pode se comunicar conosco pelo 19 994780062, tá bom? Vamos então para um rápido intervalo, voltamos já com mais músicas para você.

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1: Daqui a pouco, tem mais música pra você.
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4: As informações do Legislativo Campineiro podem ser acompanhadas na TV Câmara Campinas. A emissora é responsável pela cobertura dos principais temas de interesse público da cidade e da região. Na programação, o público acompanha as sessões ordinárias, as atividades dos vereadores, além de entrevistas e reportagens sobre assuntos que estão em debate na sociedade. Somente em Campinas, o sinal aberto da TV Câmara alcança mais de 400 mil lares, com audiência também nas cidades da região e pelas plataformas digitais. A emissora pode ser assistida pelo canal digital 11.3, pelo canal 4 da Claro Campinas e pelo canal 9 da Vivo Fibra. A programação completa também está disponível no canal da TV Câmara no YouTube. Com trabalhos técnicos de Maurício Vicenzi, Isabela Santos para o Minuto Câmara.
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5: E já voltamos. Bidi chegando na sua manhã educativa com o Stena Live, clássico para você. Aproveite, aumente o som e curta a sua manhã educativa.

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1: 11:17, que bom ter a sua companhia. Manhã Educativa segue aí a todo vapor, sempre trazendo boa música pra você. Ouvimos aí Too Funk com George Michael, antes teve os Paralamas do Sucesso com Loirinha Bombril. E também ouvimos os Bee Gees com Stand Alive, abrindo essa hora com um grande sucesso, né? Essa marcou época também. E olha, um show, né, de drones iluminou o céu de Nova York na noite desta quinta-feira, dia 10, em homenagem às vítimas dos ataques de 11 de setembro, né, de 2001. A homenagem contou com luzes que se movimentaram até formar no céu a imagem das antigas torres gêmeas destruídas nos atentados contra o World Trade Center. A homenagem recebeu o nome de 2.977 luzes sobre o porto de Nova York, com uma luz representando cada uma das vítimas dos ataques. O memorial foi desenvolvido com a participação de sobreviventes, familiares e socorristas, né, que atuaram naquele dia. Nesta sexta-feira, os atentados de 11 de setembro completam 25 anos. Né, como passou rápido, né? Hoje, a região onde ficam as Torres Gêmeas abriga o novo complexo do World Trade Center, com memoriais, áreas públicas e espaços dedicados à preservação da memória das vítimas. Portanto, aí um quarto de século depois, a homenagem reforça uma mensagem que continua atual, né? Lembrar também é uma forma de honrar quem se foi e de não permitir, né, que essa história seja esquecida. 11:19, a gente segue a nossa manhã com o som do Bryan Adams.

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1: O saldo da aplicação na caderneta de poupança caiu em agosto, com registro de mais saques do que depósitos. As saídas superaram as entradas em 10 bilhões e meio de reais, de acordo com o relatório do Banco Central. No mês passado, foram aplicados 357 bilhões e 700 milhões de reais, contra saques de 368 bilhões e 200 milhões de reais. Os rendimentos creditados nas contas de poupança somaram 6 bilhões e meio de reais. O saldo da poupança é pouco mais de 1 trilhão de reais. É o terceiro mês seguido de saques líquidos na poupança. Em 2026, apenas em maio houve mais depósitos que retiradas. Em 2023 e 2024, as retiradas líquidas foram de 87 bilhões e 800 milhões e 15 bilhões e meio de reais, respectivamente. Em 2025, o saldo negativo da poupança chegou a 85 bilhões e 600 milhões de reais. Até agosto, a caderneta já acumula 57 bilhões e 100 milhões de reais em retiradas líquidas. Entre as razões para os saques está a manutenção da Selic, a taxa básica de juros em alto, o que estimula a aplicação em investimentos com melhor rendimento. Da redação da Rádio Educativa, Danilo Fernandes.
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2: 11 horas e 33 minutos. Chegando o Billy Ocean com Stay the Night.

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1: 11 horas e 44 minutos. Na sua companhia agora tem Marina Lima. Para começar,

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1: Placar News. A fase decisiva do torneio masculino do US Open dos Estados Unidos vai aquecer as quadras de Nova York. As semifinais colocam frente a frente os compatriotas Ben Shelton, grande promessa do tênis mundial, e Francis Tiafoe. Do outro lado do chaveamento, o duelo por vaga na final fica entre Alexander Zverev e Karen Khachanov. Esta edição encerra a temporada dos quatro principais torneios do circuito, relembrando os campeões do ano. No aberto da Austrália, os títulos ficaram com Carlos Alcaraz e Helena Rybakina. Em Roland Garros, ergueram a taça Alexander Zverev e Mirra Andreeva. Já no gramado de Wimbledon, as conquistas foram de Jannik Sinner e Linda Noskova. Para a Educativa, Renato Leal.
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2: Chegando agora para você o som do Dire Straits com Sultans of Swing.

Ótima manhã para você. Você está na Educativa FM 101,9, conectada com Campinas. Ouvimos aí o som do Dire Straits com Sultans of Swing. Antes, ouvimos Marina Lima para começar e John Paul Young com Love's in the Air. É a nossa programação sempre conectando você com o melhor da música. A gente está chegando no finalzinho, ainda dá tempo de mais uma aí na saideira para você. E lembrando, daqui a pouquinho, meio-dia, tem horário eleitoral gratuito. E depois, na sequência, tem o menu musical. Você fica aí com o som do Narada, agora 11h56.

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3: Olá, muito boa tarde. Agora, meio-dia e 27, está no ar mais uma edição do Menu Musical aqui na Educativa FM. Sejam bem-vindos a passar em momentos agradáveis, músicas leves, interpretações incríveis, tudo para deixar o seu início de tarde ainda mais legal aqui na Educativa FM. Eu sou o Marcos Cavalcante e vou seguindo com você na abertura do menu desta tarde. Seguimos ao som do Al Stewart com Ear of the Cat.

Meio-dia e 41, excelente tarde para você. No menu musical, Barbara Streisand na companhia dos Bee Gees com a música Promises. Antes, o clássico do Alejandro Hans, Coração Partiu. E ouvimos também Paul Stewart com Year of the Cat. Na sequência, tem música nacional chegando com Ana Carolina.

Meio-dia 53, excelente tarde para você. Xadê no Migo, no musical, mais um grande sucesso para você aqui na nossa tarde. Na sequência tem Frank Valli de Four Seasons com Can't Take My Eyes Off You.

0: aí, banda Sá, What a Wonderful World, com essa belíssima interpretação. Vamos fechando o menu musical dessa sexta-feira. Quero agradecer a sua companhia e sintonia, desejando a você um excelente final de semana. Eu sou o Marcos Cavalcante, vou ficando por aqui e deixo vocês muito bem acompanhados com o nosso querido Jota Silva.
1: Boa tarde, Marcos. Tudo bem? Tranquilo?
0: Opa, tudo bem. Hoje a voz já está bem melhor.
1: Já está melhor. Cada dia... Cada dia...
0: Vai subindo
1: um degrauzinho. Esqueci o nome dela. Eu tinha uma frase boa que eu esqueci. Cada dia, cada vez melhor.
0: Cada vez melhor. Pronto. É isso que importa. O amigo cada vez melhor, né? Desempenhando aí seu papel, como sempre, muito bem.
1: Isso. Até às 5 da tarde. Até e amanhã tem Sábado Hits, às 7 da manhã.
0: Não podemos perder, né?
1: Justamente.
0: É isso aí. Então, um bom programa para você.
1: Para você, bom almoço.
0: Um bom final de semana. E a todos vocês também. Um bom final de semana. E até segunda-feira, a partir das 9 da manhã. Na nossa manhã educativa. Até lá.

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9: Pessoas condenadas por maus tratos a animais ficam impedidas de assumir cargo, emprego ou função pública na administração municipal de Campinas. A medida está prevista na lei sancionada de autoria do vereador Herbert Ganem. A proibição vale para cargos efetivos e comissionados e alcança a prefeitura, secretarias, autarquias e empresas públicas. A regra também se aplica aos cargos da Câmara Municipal de Campinas. Pela legislação, o impedimento começa após o trânsito em julgado da condenação, ou seja, quando não há mais possibilidade de recurso e permanece até o cumprimento da pena. Com trabalhos técnicos de Maurício Vicenzi, Isabela Santos para o Minuto Câmara.
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10: Alô Campinas, boa tarde, estamos chegando com Tarde Educativa, muita música, muita informação comigo, Jota Silva, e com a direção do Marcos Lodi, até às 5 da tarde, aqui na 101,9.

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1: De 1º a 31 de agosto, as autoridades brasileiras retiraram 479 pessoas de diversas nacionalidades de situações que configuravam trabalho análogo à escravidão. De acordo com o Ministério Público Federal, 75 vítimas eram mulheres, 9 atuavam em ambiente doméstico e 13 dos resgatados eram crianças ou adolescentes. Outra característica de destaque é a origem das pessoas exploradas. Além de brasileiras e brasileiros, foram localizados 66 migrantes vítimas provenientes da Argentina, Uruguai, Paraguai, Bolívia, Venezuela, Burkina Faso, Senegal e Guiné-Bissau. De acordo com os dados da Operação Resgate 6, o Sudeste concentrou 55,7% das vítimas, com 267 pessoas resgatadas, das quais a maioria, 208, no estado de Minas Gerais. A maior parte dos resgates, 292 vítimas, ocorreu na zona rural. O segmento econômico com maior número de casos foi o cultivo de café, com 53 vítimas, seguido por plantações de cebola, com 47, de batata inglesa, com 44, e outras culturas de lavoura temporária com 43. Da região urbana foram resgatadas 178 das vítimas, 37%. A construção civil respondeu por quase metade desses casos, 85 pessoas. Ao longo de 5 anos, a fiscalização resultou no resgate de 1.192 trabalhadores em situação análoga à escravidão. Da redação da Rádio Educativa, Danilo Fernandes.
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2: Educativa, 13 horas 33 minutos, fazendo a diferença no seu dia a dia. Boa tarde.
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Joey Cocker na programação da Educativa Campinas, Unshade My Heart. Agora 2:01, um pequeno intervalo e já voltamos.

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24: As informações do Legislativo Campineiro podem ser acompanhadas na TV Câmara Campinas. A emissora é responsável pela cobertura dos principais temas de interesse público da cidade e da região. Na programação, o público acompanha as sessões ordinárias, as atividades dos vereadores, além de entrevistas e reportagens sobre assuntos que estão em debate na sociedade. Somente em Campinas, o sinal aberto da TV Câmara alcança mais de 400 mil lares, com audiência também nas cidades da região e pelas plataformas digitais. A emissora pode ser assistida pelo canal digital 11.3, pelo canal 4 da Claro Campinas e pelo canal 9 da Vivo Fibra. A programação completa também está disponível no canal da TV Câmara no YouTube. com trabalhos técnicos de Maurício Vicenzi, Isabela Santos para o Minuto Câmara.
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4: Agora 2 horas mais 7 minutos na Educativa Campinas. Boa tarde.

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2: Agora são 14 horas e 17 minutos na Educativa. Ouvindo a gente, Tereza Santos, Maria Filomena Vieira, Conceição Alves Manuel, Josefa Vezenfati, Carmita Lima, Nilza Lopes, Anivei de Bosco Liuvado, Virgínia, o Cardoso Oliveira. O Cardoso é lá de Extrema, divisa com Varge Paulista, Varge Grande Paulista, né? Um abraço, Cardoso Oliveira, obrigado aí pela audiência, sempre gostando aí da programação da Educativa. Alzira Silva, muito boa tarde, Clarice Moraes, Venina Molina também está ouvindo a gente. Como sempre, os amigos Rosseto, Carmita, Cleusa Silva, Ilza Ferreira, Ana Célia de Aramina, obrigado a todos vocês. 2h17.
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1: O setor de serviços, o que mais emprega na economia brasileira, apresentou estabilidade na passagem de junho para julho. Com esse resultado, o setor que reúne atividades como transporte, turismo, restaurante, salão de beleza, internet e tecnologia da informação apresenta alta de 1,9% no ano e 2,4% em 12 meses. O dado de julho mostra desaceleração, uma vez que o acumulado de 12 meses até junho era de 2,6%. Os dados fazem parte da pesquisa mensal de serviços divulgada ontem pelo IBGE. O desempenho de julho deixa os serviços em patamar 0,2% abaixo do maior nível já registrado, que pertence a outubro de 2025. A pesquisa mensal de serviços traz também o IATUR, Índice de Atividades Turísticas, que cresceu 2,7% em julho, na comparação com o mês anterior. No acumulado de 12 meses, o patamar de alta se reduz para 0,6%. Esses resultados deixam as atividades de turismo 9,4% acima do patamar pré-pandemia de Covid-19 em fevereiro de 2020 e 3,8% abaixo do maior nível já alcançado em dezembro de 2024. O IATUR reúne 22 das 166 atividades de serviços investigadas na pesquisa e que são ligadas à atividade turística, como hotéis, agências de viagens, buffet e transporte aéreo de passageiros. Da redação da Rádio Educativa, Danilo Fernandes.
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2: Agora 2 horas 33 minutos. Boa tarde.

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1: Placar News. A situação financeira do São Paulo ligou o sinal de alerta e exige soluções imediatas da diretoria. O clube não efetuou o pagamento dos salários registrados em carteira previstos para vencer no dia 8 do mês de setembro. A pendência agrava um cenário que já era delicado. Os valores referentes ao direito de imagem dos atletas estão atrasados há exatos 3 meses. Até o momento, a gestão tricolor não apresentou um prazo para quitar os débitos ou, ao menos, aliviar a pressão financeira. O clima de incerteza gera preocupação nos bastidores e pressiona a cúpula São Paulina por medidas urgentes. Só lembrando que nesta terça o São Paulo faz o jogo da volta da fase decisiva que pode colocar a equipe nas semifinais da Sul-Americana, enfrenta no Morumbis o time do Boca Juniors. Para a Educativa, Renato Leal.
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4: Agora são 2:38 na Educativa, sempre conectada com Campinas.

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4: O vereador Benê Lima protocolou na Câmara Municipal de Campinas um projeto de lei complementar para possibilitar a redução das multas por execução de obra ou edificação sem prévia licença ou em desacordo com o projeto aprovado em favor de famílias de baixa renda. De acordo com a propositura, a redução será concedida ao responsável que comprovar renda familiar mensal per capita, incluindo os dependentes legais, de até um salário mínimo. O projeto segue em tramitação na Câmara Municipal de Campinas. Com trabalhos técnicos de Maurício Vicenzi, Isabela Santos para o Minuto Câmara.
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5: Agora 15 horas mais 5 minutos na Educativa Campinas.

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1: Agora 15:17.
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1: 6 novos radares de trânsito entram em funcionamento em pontos considerados críticos de Campinas a partir do próximo dia 15. A INDEC ativará 2 equipamentos nos eixos da Avenida John Boy Dunlop, corredor Campo Grande, 3 na Rui Rodrigues, corredor Ouro Verde e 1 na região central. Eles fazem parte do pacote anunciado em agosto, que eleva de 144 para 154 o número total de radares na cidade. Os equipamentos vão fiscalizar limite de velocidade, que é de 50 km por hora nas 3 avenidas, avanço semafórico e parada sobre a faixa de pedestre. As 3 vias registraram entre 2023 e 2026 118 acidentes, 151 com feridos, 60 sem vítimas, 4 atropelamentos e 3 acidentes fatais. A última atualização foi em 2022, quando Campinas ganhou 18 infraestruturas ativas. Os 4 primeiros radares começaram a funcionar no dia 20 de agosto, também nas avenidas Rui Rodrigues e John Boy Dunlop. Da redação da Rádio Educativa, Danilo Fernandes.
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2: Sempre conectada com Campinas 3:33.

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1: 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O vôlei Renata finaliza nesta sexta-feira a preparação para o próximo desafio da temporada. A equipe campineira faz os últimos ajustes nos treinos com foco no duelo contra o Ilhabela Milklin. A partida acontece neste sábado, dia 12, 6 da tarde, na casa do adversário. E a fase do time de Campinas não poderia ser melhor. A campanha até agora é impecável. O vôlei Renata vem de duas vitórias maiúsculas, ambas por 3-0. A primeira fora de casa contra o Guarulhos e a segunda no ginásio do Taquaral com o apoio da torcida diante do Praia Grande. Agora, o grupo busca manter o aproveitamento de 100% e consolidar o bom momento na competição. Para a Educativa, Renato Leal.
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2: Agora 15 horas 48 minutos. Boa tarde.

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27: Campinas conta oficialmente com a Semana Municipal da Dança, instituída por lei de autoria do vereador Paulo Haddad. A nova legislação foi aprovada pela Câmara Municipal e sancionada pelo prefeito Dário Saad. A Semana Municipal da Dança será realizada anualmente na quarta semana do mês de agosto e passa a integrar o calendário oficial de eventos no município de Campinas. Entre os principais objetivos da lei estão o fortalecimento da profissionalização do setor e o incentivo à economia criativa. A programação poderá incluir oficinas, palestras, cursos de aperfeiçoamento técnico e administrativo, além de apresentações em espaços públicos, centros culturais, escolas e teatros. o Poder Executivo poderá firmar parcerias com universidades, coletivos, associações e instituições privadas, além de apoiar financeiramente as ações, conforme disponibilidade orçamentária. A lei está em vigor desde a data de publicação. Com trabalhos técnicos de Maurício Vicenzi, Isabela Santos para o Minuto Câmara.
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1: Agora 4 horas e 7 minutos.

0: Agora, 4 horas e 22 minutos, você está na Educativa, sempre conectada com Campinas. 994-780062 é o WhatsApp da Educativa para você contar para a gente de onde é que você nos ouve, de onde é que você nos acompanha. Ouvindo a gente, Elza Leonel de Almeida, da Vila Boa Vista. Também curtindo a gente, o Adilson de Vinhedo, os primos João José e Luiz José. Fernanda Sintra, Vera Herculino, o Valdecir também está acompanhando a gente. Muito boa tarde. Obrigado a todos vocês aí pela audiência, sempre curtindo a nossa programação. Um abraço também para o Cardoso, está ouvindo a gente, Cardoso Oliveira. Ouve a programação da Educativa lá em Extrema. Obrigado aí pela audiência, tá bom, gente? Agora 4h23, amanhã 7 da manhã, tem Sábado Hits, os melhores, os maiores sucessos dos anos 70 e 80 para você.
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1: O MIS, Museu da Imagem e do Som de Campinas, exibe neste sábado à noite o filme Adeus, Primeiro Amor, de Mia Hansen-Love, lançado em 2011. A produção conta a história de Camila, interpretada por Lola Creton, uma garota de 15 anos, e Sullivan, personagem de Sebastian Urzedowski, um pouco mais velho, que vive em primeiro amor intenso até que o rapaz decide partir numa viagem pela América do Sul. As cartas param de chegar, Camila sofre a separação, cresce, tenta seguir em frente e se apaixona novamente, até que Sullivan ressurge anos depois. Adeus, Primeiro Amor vai ser exibido na Sala Glauber Rocha do MIS neste sábado às 7h30 da noite. A entrada é de graça e o MIS fica na Rua Regente Feijó, número 859, no centro. Esse e outros eventos culturais você pode conferir no site campinas.sp.gov.br/eventos. Da redação da Rádio Educativa, Danilo Fernandes.
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3: Agora são 4h32.

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1: 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Fim de semana de decisão no futebol amador de Campinas. O Centro Esportivo Argemiro Roque, no bairro São Bernardo, recebe neste domingo, dia 13, as semifinais da Série B. A rodada dupla começa às 8h30 da manhã, com o duelo entre Ousados Futebol Clube e Unidos Campos Elísios B. Na sequência, às 10h30, o Clube Atlético Colúmbia, dono da melhor campanha da competição, enfrenta o Cidade Jardim. Em caso de empate nos 80 minutos, a vaga na final será decidida nas penalidades máximas. A promessa é de muitos gols. O torneio já soma mais de 1.100 bolas na rede e tem média superior a 3 gols por partida. Aliás, para ser mais preciso, 3,8 gols por jogo. Olho também na artilharia. Felipe Aparecido, do Colúmbia, precisa de apenas um gol para empatar no topo do ranking. Para a Educativa, Renato Leal.
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3: Agora 16h48.

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5: Já está em vigor em Campinas a Lei Larissa, de autoria do vereador Eduardo Magoga, sancionada pelo prefeito Dário Saad. A nova legislação amplia o uso das faixas exclusivas de ônibus para veículos que atendem pessoas com deficiência. Os táxis também passam a ter autorização para utilizar essas faixas em qualquer horário. Já no período entre 9 da noite e 5 e meia da manhã, todos os veículos poderão circular nesses espaços, com exceção das faixas do BRT. De acordo com o vereador, a proposta pretende dar mais agilidade ao transporte de pessoas com necessidades específicas e melhorar a mobilidade urbana. Com trabalhos técnicos de Maurício Vicenzi, Isabela Santos para o Minuto Câmara.
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1: 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A Confederação Brasileira de Futebol confirmou um contrato histórico e bilionário de 4 bilhões de reais para os direitos de transmissão da Copa do Brasil, com 3 grupos de comunicação, com o contrato se estendendo até 2030. O valor recorde reflete a expansão do torneio, que passou de 92 para 126 participantes em 2026 e chegará a 128 no ano que vem. Com um novo modelo ocupando todo o calendário, o número de partidas saltou para 155 nesta temporada. Outra grande novidade de 2026 é a decisão em jogo único, medida que busca elevar o apelo comercial e movimentar o turismo nas cidades sede. O presidente da CBF, Samir Chaoud, destacou que o acordo valoriza a diversidade do futebol nacional. Para a Educativa, Renato Leal.
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27: A Escola do Legislativo de Campinas, em parceria com a Coordenadoria de Desempenho e Desenvolvimento da Casa, vai realizar uma roda de conversa sobre saúde mental no trabalho, cuidar de si e das relações pessoais. O encontro, que vai acontecer no dia 29 de setembro, 1h30 da tarde, faz parte das ações do Setembro Amarelo, campanha nacional de conscientização sobre a importância da saúde mental e da valorização da vida. As atividades serão ministradas por Heloísa Aparecida de Souza, que é professora e supervisora de estágio do curso de Psicologia da PUC Campinas. A participação é aberta ao público, com trabalhos técnicos de Maurício Vicenzi, Isabela Santos, para o Minuto Câmara.
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1: Muito boa noite, ouvinte da Educativa. Eu sou Danilo Fernandes e este é o Circuito Cultural, programa semanal sobre arte e cultura da Educativa. Até às 7 da noite, ao som do melhor da MPB, apresentamos boas opções de diversão e arte para quem vive ou circula por Campinas e região. No programa desta semana, damos destaque à apresentação de duas peças de um dos mais importantes grupos de teatro de Campinas. Também falamos de um show de voz e violão em homenagem a João Bosco e a um concerto em comemoração aos 60 anos da mais importante série de TV de ficção científica. Fique na sintonia e aproveite para se programar para os próximos dias. Agora são 6 horas e 6 minutos. Hoje, dia 11 de setembro de 2026, 25 anos. Dos acontecimentos dos atentados terroristas de 11 de setembro nos Estados Unidos. Também ontem lembramos 25 anos da morte do prefeito Toninho aqui de Campinas. Agora temos 27 graus na cidade de Campinas, com umidade relativa do ar de 72%. Hoje fez um solzinho, mas vem mais chuva por aí. Já tivemos 156 milímetros nas últimas 72 horas, já batemos todos os recordes aí do mês de setembro. A gente começa o programa de hoje ouvindo 14 Bis, Planeta Sonho.

0: Nós ouvimos aqui no Circuito Cultural Elis Regina interpretando Bala com Bala, de João Bosco e Aldir Blanc, que ela gravou em 1972 no LP Elis, da gravadora Philips, com produção de Roberto Menescal e arranjo de César Camargo Mariano. Essa foi a primeira música da dupla João Bosco e Aldir Blanc, gravada por Elis. Antes nós ouvimos o grupo 14 Bis com Planeta Sonho, de Flávio Venturini, Márcio Borges e Vermelho, que eles lançaram no segundo álbum de estúdio da banda mineira, 14 Bis 2, no final de 1980. Daqui a pouco a gente volta com mais, com a primeira dica de cultura aqui do Circuito Cultural. Agora você fica com as inserções do horário eleitoral.
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1: Agora são 6 horas e 19 minutos. 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Mande sua mensagem, sua crítica, sua sugestão, que estaremos lendo aqui, comentando, respondendo até para você, direto pelo WhatsApp. Agora, 6h20, vamos à nossa primeira dica de cultura do programa de hoje.

0: primeira dica cultural do programa de hoje é o show Coração Tropical, com o cantor e violonista Pablo Vieira, que a gente ouve ao fundo, que acontecerá amanhã à noite na Rabeca Cultural em Sousas. Coração Tropical é um espetáculo em que Pablo Vieira interpreta a obra do compositor João Bosco e seus parceiros no formato voz e violão de sete cordas que deu origem ao EP lançado este ano. O título do projeto foi extraído de um verso da canção Corsário, que é justamente a que ela está cantando, que integra o repertório ao lado de composições como Ronco da Cuíca, De Frente para o Crime, além de faixas do lado B como Siri Recheado e o Cacete e A Nível D. No palco, o artista apresenta arranjos próprios para a obra de João Bosco, articulando os agudos de sua voz com os graves do violão de sete cordas. Pablo Vieira é violonista de sete cordas e cantor, e após anos de atuação no choro e na música instrumental, como solista de violão, assumiu a verve de intérprete vocal e lançou este ano o EP Coração Tropical, viabilizado por financiamento coletivo. No projeto, o artista recria obras do compositor João Bosco em arranjos para voz e violão de sete cordas. Eu conversei com o Pablo sobre o show Coração Tropical. Acompanhe a entrevista.
1: Vamos falar sobre o show na Rabeca Cultural, aqui em Campinas. Acho que é a primeira vez que você se apresenta aqui, né, Pablo?
2: Segunda vez. Eu estive aí em 2023 com um outro projeto que chamava Loop 7. Mas é a minha primeira vez na Rabeca Cultural. Minha outra apresentação foi em Barão Geraldo.
1: Legal. E você está lançando um EP com músicas do João Bosco, é isso?
2: Isso, eu estou pesquisando a obra do João Bosco já faz 3 anos, uhum. E aí esse ano ela se tornou um EP de 6 faixas, que se chama Coração Tropical.
1: É, eu estava ouvindo, muito bom, gostei muito.
2: Muito obrigado.
1: Foi e o João Bosco esteve aqui em Campinas há menos de um mês, tocando com a Sinfônica de Campinas aqui no Teatro de Arena para milhares de pessoas, foi um grande sucesso. O João continua inteirão com 80 anos, né? Um gênio, né? Um cara sensacional.
2: João Bosco tá um garoto, tá? Eu tive agora no Rio de Janeiro.
1: No Rock in Rio, né?
2: É, a convite dele, pude assistir o show dele lá no Rock in Rio. E a vitalidade que ele tá é impressionante. E faço destaque também para a voz dele. Ele tá cantando muito. É. Tá explorando muitos graves da voz dele. E tá sendo um prazer acompanhar essa turnê, essa comemoração de 80 anos dele. Acompanhar e de alguma forma fazer parte, porque também estou homenageando os 80 anos dele.
1: Sim. E quais são as músicas que você vai estar cantando no show? Imagino que essas que você já gravou e mais algumas, né?
2: Isso. Principais, com certeza, são Corsário, que é a música que dá o nome ao disco, né? Coração Tropical faz parte da letra de Corsário. Viena Fica na 28 de Setembro é uma canção que estava esquecida lá num disco de 1982 do João Bosco. E eu tô tendo o privilégio de fazer a primeira regravação dessa música. E também é um lado B assim, que eu gosto muito de defender. Alguns clássicos como O Ronco da Cuíca faz parte do EP também. Uhum. Linha de Passe, Incompatibilidade de Gênios. E no lado B eu trago, por exemplo, Sonho de Caramujo, que é uma canção em que o Aldir Blanc fala sobre ele próprio, Aldir, e sobre o parceiro dele, João. Chama o João Bosco de o caramujo musical, porque ele mora dentro da casca do violão. E também uma outra crônica urbana do João e do Aldir, que eu gosto muito, que se chama Siri Recheado e o Cacete. Inclusive, João gravou agora com Zeca Pagodinho.
1: Ah, que legal. Ou seja, tem músicas bem conhecidas e outras menos conhecidas, mas que também são muito boas e que às vezes acabaram não fazendo tanto sucesso, né?
2: Exatamente, né? Nesse trabalho de pesquisa, a gente sempre se pega nos clássicos, porque eu entendo que os clássicos são clássicos por bons motivos, sabe? Eles se consagram porque são bons. Mas tem muita pérola escondida aí que eu procuro apresentar pro público. Meu show, ele é bastante comentado, eu sempre trago histórias das canções, histórias que eu tive com o João Bosco, né? Eu tive o privilégio de estar com ele já 3 vezes, conversando sobre a obra dele e sobre o meu projeto, né? E também tenho uma relação muito cordial, muito profissional com a produtora e filha dele, que é a Júlia.
1: E o João continua produzindo, né? Continua em franca produção, assim, normalmente músicos, às vezes, da idade dele vivem só mais do passado, do sucesso do passado. Ele continua gravando, continua produzindo coisas novas, né? Ele cantou aqui em Campinas aquela música Sinhá, que é sensacional, com Chico Buarque, né?
2: Muito legal. Olha, João Bosco tá em plena produção. Sinhá é uma canção que a gente às vezes acha que é nova, mas ela também já tem 15 anos de idade. Para mim já é um clássico.
1: É.
2: Ela saiu pela primeira vez naquele disco Chico 2011. Agora, por exemplo, existe um álbum de estúdio que o João Bosco lançou em 2024, chama Boca Cheia de Frutas.
1: Uhum.
2: É 90% inéditas, uma parceria inédita com Aldir Blanc, que ele descobriu uma letra e musicou postumamente, e uma canção que eu trago no meu show também, que se chama O Canto da Terra por um Fio. Uhum. É uma parceria dele com Francisco Bosco. Francisco Bosco é um parceiro muito frequente do João Bosco já nos últimos 15, 20 anos, que é o filho dele, né?
1: Filho dele, né?
2: E tem algumas pérolas dessa parceria, e essa super recente que eu gosto, dificilmente deixo faltar no meu show. Gosto muito de explorar essa parceria. Acho que são três parcerias de João Bosco que eu gosto muito. Primeiro, João Bosco e Aldir Blanc. Segundo, João Bosco e Francisco Bosco. E a terceira, que é uma que ele foi muito bonita nos anos 90, que é João Bosco, Antônio Cícero e o Ali Salomão. Também foi uma fase muito legal da obra dele.
1: Fala um pouco da tua trajetória, Pablo, como cantor, você também compõe. Fala um pouco da tua carreira.
2: Minha carreira está muito ligada, minha trajetória, à música instrumental.
1: É.
2: Eu sou violonista de formação.
1: Você toca violão sete cordas, né?
2: Toco violão sete cordas. Estive em algumas bandas, como, por exemplo, um quarteto chamado Chorando Que Se Aprende. Que era um quarteto de choro, de música instrumental. Depois do Chorando Que Se Aprende, eu tive uma carreira como violonista instrumental. Então, meu primeiro trabalho, chamado Missão, é só de violão instrumental.
1: Uhum.
2: Mas sempre tive uma relação de muito carinho com a canção popular e fui me aproximando cada vez mais da música cantada.
1: Uhum.
2: Meu segundo trabalho, que chama Loop 7, já é um trabalho misturado de música instrumental e cantada. Começo a colocar minha voz ali. A partir do segundo semestre ali de 2023 é que eu decidi me tornar cantor. É bastante recente.
1: Uhum.
2: Fui estudar canto e eu escolhi a obra do João Bosco como esse caminho para me tornar cantor. Então esse projeto tem a ver com uma admiração que eu tenho por esse compositor, mas também com um desafio que eu me propus. Uhum. E foram as canções do João Bosco que me transformaram em cantor.
0: O show Coração Tropical do cantor e violonista Pablo Vieira é neste sábado às 8 da noite na Rabeca Cultural. Os ingressos custam R$ 80,00 com meia entrada para estudantes idosos e para quem levar 1 quilo de alimento não perecível. A Rabeca fica na Avenida Dona Maria Franco Salgado, número 250, em Sousas.
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0: Nós ouvimos Alceu Valença com La Belle de Jour, gravação que ele lançou em 1992 no álbum Sete Desejos, que mistura lembranças da Praia de Boa Viagem, no Recife, com o encontro que o Alceu Valença teve na França com a atriz Jacqueline Bisset. Agora são 6 horas e 33 minutos, vamos para a segunda dica de evento cultural do programa de hoje. Prepare-se para uma jornada musical além da fronteira final. O concerto intergaláctico, inspirado no universo de Star Trek, apresenta uma experiência sinfônica grandiosa que celebra a icônica obra criada há exatos 60 anos, estreou no dia 8 de setembro de 1966, por Gene Roddenberry, unindo música, imaginação e emoção em um espetáculo imersivo que vai ser apresentado na próxima quinta-feira, às 8 da noite, no Teatro Oficina do Estudante Iguatemi. Interpretado pela SP Pop Sinfônica, a primeira orquestra Tracker do Brasil, o concerto conduz o público por trilhas sonoras marcantes de toda a saga Star Trek, incluindo a série original, que completou a semana 60 anos, a nova geração, que a gente está ouvindo a abertura aí, Deep Space Nine, Voyager, além dos filmes e outras produções do universo da franquia. Por meio de arranjos cuidadosamente elaborados, a apresentação recria musicalmente as lendárias viagens da nave Enterprise, explorando novos mundos e indo bravamente onde ninguém jamais esteve, transportando a plateia para o espaço profundo. Com regência e arranjos do maestro Ederley Lirussi, o espetáculo alia excelência técnica, sensibilidade artística e uma narrativa musical envolvente, agradando tanto fãs de longa data quanto apreciadores da música sinfônica. Durante a apresentação, o maestro compartilha curiosidades e informações sobre as composições e produções que marcaram a história da Federação Unida de Planetas, enriquecendo o caráter cultural do concerto. Eu conversei com o maestro Ederley Lirussi sobre o concerto da próxima quinta-feira, lá no Shopping Iguatemi, no Teatro Iguatemi. Acompanhe a entrevista que eu fiz com ele. Maestro Ederley, como é que vai ser esse concerto celebrando aí os 60 anos de Star Trek?
1: Ah, olha, é uma magia Star Trek, né? De todas as séries que tem de ficção científica, essa é a mais importante, né? E nós pensamos carinhosamente nesse espetáculo, fazendo todas as trilhas de filmes, as séries, contando história. Vamos tocar os Klingons, haverá a guerra dos Klingons. Olha, é maravilhoso o concerto de Star Trek. Muita gente, eu acho que não conhece a geração, né? A geração atual, não sei se conhece muito, mas olha, a pessoal de 30 a mais aí vai ser imperdível. Viu?
0: Eu assisti a série original, a Deep Space Nine, a Nova Geração.
1: Sim.
0: Voyager, isso tudo vai estar lá, as aberturas, isso. Temas principais.
1: Todas, Danilo. Todas as aberturas estarão lá, nós vamos contar as histórias, curiosidades, né, de Star Trek. Né? A orquestra vai ser uma surpresa, hein? A vestimenta da orquestra. Nós estamos celebrando mesmo. Olha, vou ser sincero, estamos fazendo a nossa parte aqui no país, né?
0: Legal.
1: Fazendo o reconhecimento e o respeito por Star Trek.
0: Vocês já apresentaram esse repertório em outras cidades?
1: Não, vai ser a primeira vez que estamos saindo de São Paulo. Nós estreamos agora ela em junho. Estreamos ela em... julho. Nós estreamos agora em julho, aqui em São Paulo, no Teatro B32. E agora eu estou com a nova parceria com a Live Co, né? Através do empresário Regis Renan, que ele está levando para Campinas, né?
0: Sim.
1: Esse grande espetáculo Star Trek. Ele foi assistir, ficou encantado, maestro, é maravilhoso. Então, estamos aí para mostrar para Campinas essa magia que é as trilhas de Star Trek.
0: Me fale dessa orquestra que vai estar no palco. É formada por músicos de vários grupos. Como é que ela foi montada?
1: Foi ideologia minha, né? A ideia são toda minha, a concepção é toda minha, os arranjos são todos meus, né? Então, essa orquestra é formada por grandes músicos de São Paulo, amigos meus, particulares, né? E nós fomos montando a orquestra e começamos a fazer várias... as trilhas famosas de cinema, né? Tanto é que eu fui no Teatro do Shopping Iguatemi, do Teatro do Estudante, né?
0: É, Oficina do Estudante.
1: Na Oficina dos Estudantes, eu fui três vezes com a SP Pop, Naquela ocasião, nós fazemos a trilha de John Williams. Então, quem lembrar daquela orquestra que tocou John Williams, é a mesma que vai estar presente, a SP Pop Sinfônica, né?
2: São mais ou menos quantos músicos?
1: Ah, nós vamos chegar aí com quase 50 músicos.
2: É um grupo grande.
1: É um grupo grande.

entrada para estudantes e idosos. O Teatro Oficina do Estudante fica no terceiro piso do Shopping Iguatemi, na Avenida Iguatemi, número 777, na Vila Brandina.

0: Agora são 6h40, a gente prossegue no Circuito Cultural ouvindo Caetano Veloso, Fora da Ordem.
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0: Nós ouvimos Caetano Veloso com Fora da Ordem, composição dele mesmo, que foi lançada no álbum Circulador, de 1991. Agora são 6h46. Vamos para a nossa terceira e última dica de cultura do programa de hoje. E é teatro. O grupo de teatro de Campinas, Os Geraltos, que existe desde 2008, 18 anos de idade, apresenta entre quarta e sexta-feira da semana que vem, dois espetáculos no Teatro Luiz Otávio Burnier, do Centro de Convivência Cultural. Parará um Reino pela Música, com texto de Everton Genari, direção de Douglas Novaes, na quarta e na quinta-feira, e Saudade, com concepção e direção de Douglas Novaes, direção musical de Everton Genari, e texto de Júlia Cavalcante e Paulo Guerreiro, com sessão única, na sexta-feira. As duas obras distintas em linguagem e narrativa compartilham o mesmo objetivo com o teatro popular. Em ambas, a música e dramaturgia abordam temas universais com leveza e profundidade. Os espetáculos chegam a Campinas depois de uma ampla circulação em cidades do Brasil e do exterior. Saudade estreou em janeiro, em Belo Horizonte, e apresentou mais de 70 sessões em diferentes capitais brasileiras, além de Espanha e Itália. Parará, um Reino pela Música, circulou pelo interior paulista e foi uma das principais atrações do Circuito Sesc de Artes de 2024. Agora as duas montagens serão apresentadas no Centro de Convivência Cultural, considerado um dos mais importantes equipamentos culturais do interior de São Paulo. Eu conversei com Douglas Novaes, diretor de ambos os espetáculos, sobre a concepção, a temática, a trajetória das duas peças e a emoção de retornar ao Centro de Convivência depois de quase 14 anos. Vamos ouvir a entrevista.
1: Vamos falar dos espetáculos Parará, um Reino da Música, e o Saudade. Primeiro do Parará, me conta um pouco dele.
2: Uhum. O Parará é um espetáculo infantil que estreou em 2024, pouco tempo, uhum. E que agora a gente está reestreando, né? Tivemos uma apresentação em Mongaguá, em Campinas, e no Convivência, uma reestreia em casa também. Uhum. E ele é um espetáculo muito significativo para a gente, do ponto de vista da linguagem que a gente vem desenvolvendo, porque ele é um espetáculo absolutamente musical. O tema é musical, a história é musical, a história de uma princesa que mora num reino, e no reino dela o pai adoece e ela proíbe qualquer tipo de música. Só que essa proibição leva... Essa forma, né, de autoritarismo leva ela ao reino todo a ruína. Então, se estava ruim, ficou pior. Uhum. E ela vai para outro lugar para buscar de volta a música e acaba chegando nesse lugar que a gente chama de Parará. Uhum. Parará, não, um espetáculo Parará-Timbum. Encontra lá as notas musicais, passa por alguns desafios para tentar trazer a música de volta para o reino dela. Esse seria a nossa sinopse da história. Uhum. Só que o espetáculo é feito com diversos tipos de instrumentos musicais. Então a gente tem desde instrumentos clássicos, como o cello, um piano, passando por instrumentos não tão clássicos, como acordeon, e instrumentos absolutamente nada clássicos, como latas, baldes, cestos de lixo, bastões, para tentar viver essa situação de que tudo pode ser música, qualquer coisa. Não é um instrumento que faz a música.
1: Uhum. E vocês já circularam um pouco com esse espetáculo, né? Você falou agora recentemente em Mongaguá e aqui em Campinas em 2024, que foi a estreia.
2: Ele tem tido uma circulação intensa, assim, e a gente acaba, por conta dos outros espetáculos, tendo que segurar um pouco, mas uhum. Ele já fez bastante. Muitas apresentações no interior do estado de São Paulo, já fez o Circuito Sesc, participou do Circuito Sesc, já foi para Festival de Teatro de Ribeirão Preto, de Mongaguá, de Mongaguá recentemente, mas de Araçatuba, de Botucatu, circulou bastante, assim, um espetáculo muito popular. Festival de Teatro de Caraguatatuba também, E aí é por conta dessa mudança mesmo dos espetáculos. Então, ele começou junto com o processo do Hugo Rei. Uhum. E aí aconteceu a pandemia. Uhum. Então, acabou que a pandemia represou os nossos projetos, né? A gente estreou primeiro o Cordel,
1: depois
2: com a direção de Gabriel Velela, uhum. depois o Ubu e depois o Parada. É. E ainda falta estrear um ainda, que é dessa época, né, dos projetos dessa época.
1: Uhum. Bom, agora vamos falar do Saudade, que é o trabalho mais recente que vocês estrearam aqui no Sesc Campinas mês passado e já viajaram para a Europa, né, já apresentaram na Itália. Como é que está sendo, como é que foi a gestão desse espetáculo e como é que está sendo a circulação dele?
2: É, o processo de criação dele começa na pandemia e a estreia, efetivamente, a gente tem uma pré-estreia na região de Barcelona, a partir de uma residência. E a gente estreia no Brasil em janeiro, no CCBB de Belo Horizonte.
1: Uhum.
2: Isso janeiro deste ano.
1: Deste ano.
2: De janeiro até agora, a gente já fez mais de 60 apresentações.
1: Uau.
2: Passando por... passando por Belo Horizonte, Brasília, Rio de Janeiro... Isso com pequenas temporadas ou temporadas médias. Daí São Paulo, Uberaba. Aí fomos, Campinas, né, pelo Sesc. Fomos para uma pequena circulação na região de Bolonha, na Itália.
1: Uhum.
2: E agora ele também esteve no Festival de Teatro de Mongaguá. Então é um espetáculo que em pouco tempo já circulou mais do que as nossas peças que têm muito tempo. Ou mesmo as peças que a gente montou com o Gabriel, proporcionalmente é um espetáculo que está circulando muito e que tem faz algum sentido para um homem do interior, seja ele qual for, mesmo que seja em São Paulo, por conta desse tema, né, saudade.
1: Uhum. Estou vendo que aborda a morte, o luto, como experiências coletivas, e a música também tem um papel central na obra.
2: Sim, o Saudade tem uma boa inspiração no Rubem Alves,
1: uhum.
2: Mas o texto central está baseado num pequeno conto do Viriato Correia, que chama Pinguim. Então, a história que se passa na peça é de um conjunto de crianças que tem esse líder, que chama Pinguim, e que elas vivenciam a morte, e especialmente os velórios, de uma maneira alegre, festiva. Para elas é motivo de encontro.
1: Uhum.
2: Mas elas começam aos poucos também a descobrir o que, que significa essa morte. A morte vai se aproximar delas de maneiras diferentes, não só da festa, da alegria, do encontro.
1: E aí tem canções em português, espanhol, francês, italiano, latim?
2: É. Nós temos até latim, né? Tem uma certa busca nesse espetáculo de encontrar alguma forma de produzir o som, desse som encontrar a plateia, sem prioritariamente algum registro de informação.
1: Uhum.
2: Então, a gente tenta passear pelas músicas de diferentes línguas, mas contando uma mesma história, buscando um conjunto de significados. Então, desde a estreia do espetáculo, a gente já tinha essa perspectiva de trabalhar com canções de diversas línguas. E na primeira versão do espetáculo que aconteceu em Barcelona, numa cidade que chama San Martín de Tú, a gente fez o espetáculo inteiro em espanhol, porque estávamos na Espanha e não queríamos naquele momento legendar. Então a gente deixou as canções brasileiras ou portuguesas em português,
1: uhum.
2: E traduziu o texto dos atores em espanhol. A gente não tinha uma ideia assim tão concreta que isso também acabaria acontecendo agora recentemente na Itália. A gente fez o espetáculo todo em italiano. E isso não é uma defesa de que a gente não deve fazer o espetáculo quando fora do Brasil em português ou em brasileiro.
1: Uhum.
2: Tem a ver com a proposta do espetáculo mesmo, a ideia, a história que está se passando ali e formas de experimentar esse uhum. tema. Alguma universalidade do som, da linguagem.
0: A peça Parará, um reino pela música, do grupo Os Geraldos, vai ser apresentada na quarta e na quinta-feira da semana que vem, às 8 da noite, no Teatro Interno do Centro de Convivência Cultural. Na sexta-feira, o grupo apresenta no mesmo horário a peça Saudade. Os ingressos para as três apresentações são gratuitos e começam a ser distribuídos uma hora antes. O Centro de Convivência Cultural fica na Praça Imprensa Fluminense, no Cambuí. Agora são 6h55, a gente vai para o Minuto Câmara e volta em seguida para encerrar aqui o programa.
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4: A transmissão dos eventos ao vivo da Câmara Municipal de Campinas na TV Câmara será interrompida durante o horário eleitoral gratuito, de acordo com as determinações da Justiça Eleitoral, mas a exibição permanece contínua no canal da TV Câmara no YouTube. A propaganda eleitoral gratuita para as eleições de 2026 será exibida de segunda a sábado até o dia 1º de outubro, 3 dias antes do primeiro turno. Serão 2 blocos de 25 minutos, um das 13 às 13h25 e o outro das 20h30 às 20h55, totalizando 50 minutos diários. Durante esse período, as transmissões ao vivo das atividades da casa, como reuniões ordinárias, extraordinárias, reuniões de comissões, reuniões solenes, entre outros, serão automaticamente interrompidas para a exibição da propaganda gratuita. Já no canal do YouTube da TV Câmara Campinas, a transmissão dos eventos será contínua. A emissora ainda exibirá inserções de 30 segundos dos partidos e coligações distribuídas ao longo da programação, com trabalhos técnicos de Maurício Vicenzi, Isabela Santos para o Minuto Câmara.
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0: E o Circuito Cultural vai ficando por aqui. Eu, Danilo Fernandes, volto com o Circuito Cultural na próxima sexta-feira, a partir das 6 horas da noite. Minha última de hoje, Ivan Lins, Ai, Ai, Ai, Ai, Ai. Um ótimo final de semana para você e até a próxima sexta-feira.

0: Brasília, 19 horas.
1: Está no ar a Voz do Brasil. As notícias do governo federal que movimentaram o país no dia de hoje.
2: Olá, boa noite.
0: Boa noite para você que nos acompanha em todo o país.
2: Sexta-feira, 11 de setembro de 2026.
0: Vamos ao destaque do dia.
2: Inflação de agosto fica negativa em 0,32%, segundo o IBGE.
0: Redução do índice foi impulsionada por setores de habitação, transportes, alimentação e bebidas.
2: Conab aponta queda de valor de produtos da cesta básica, Graziele Bezerra.
3: Os maiores descontos ficaram com a batata inglesa, cenoura, cebola, tomate, ovo de galinha e café moído.
0: Dia do Cerrado.
2: Dados do DETER mostram queda de 19% do desmatamento no mês de agosto, em relação ao mesmo período do ano passado.
0: E o levantamento aponta que 51% do Cerrado é considerado prioritário para a segurança hídrica do Brasil. Gabriela Noronha. E educação.
2: Estudantes do ensino médio têm até 15 de setembro para se inscrever na Olimpíada Nacional de Empreendedorismo. Natália Koslick.
4: A competição começa no dia 18 de setembro com uma prova online. As questões envolvem raciocínio lógico, inovação e empreendedorismo com situações do cotidiano.
0: Hoje na apresentação da Voz do Brasil, eu, Mariana Jungmann e Nazi Brum.
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0: Pesquisa mensal do IBGE, divulgada hoje, mostrou uma queda de 0,32% na inflação oficial do país no mês de agosto.
2: Impactaram o resultado descontos na conta de luz, nas passagens aéreas, nos preços de combustíveis e de alimentos.
3: O Índice Nacional de Preços ao Consumidor Amplo, que mede a inflação oficial do país, teve queda de 0,32% em agosto. O valor ficou 0,39 ponto percentual abaixo do registrado em julho. Os grupos que exerceram maior impacto sobre o resultado foram habitação, transportes, alimentação e bebidas e comunicação. Em relação à habitação, Fernando Gonçalves, gerente do IPCA, explica que um fator que influenciou foram os descontos na conta de energia elétrica.
5: Aquele registrado no grupo habitação veio da contribuição de menos 0,33 pontos percentual da energia elétrica residencial, que recuou 7,63% no mês, em decorrência da incorporação do bônus Itaipu, creditado nas faturas emitidas no mês de agosto.
3: O preço dos alimentos também recuou em agosto. Os maiores descontos ficaram com a batata inglesa, cenoura, cebola, tomate, ovo de galinha e café moído. A tendência de queda foi confirmada por um levantamento realizado em parceria com a Conab, Companhia Nacional de Abastecimento. De acordo com a diretora de Política Agrícola e Informação da companhia, Nayara Andreoli Bittencourt, a queda no preço desses itens influencia o valor da cesta básica no país.
6: O custo da cesta básica caiu em 25 das 27 capitais pesquisadas pela Conab e alguns alimentos importantes na mesa dos brasileiros contribuíram para esse resultado. O café e o tomate tiveram queda em 23 capitais, o feijão carioca ficou mais barato em 19 e o açúcar em 16 capitais. Boa parte desses alimentos tem a queda relacionada ao aumento da oferta e ao avanço das safras desses produtos.
3: Pão francês e óleo de soja, por outro lado, registraram variações acima de 2%, de acordo com o levantamento da Conab. Os preços mais altos são explicados pelo aumento da demanda global por esses itens, além dos possíveis efeitos climáticos do El Niño sobre a safra 2026-2027. Reportagem Graziele Bezerra.
0: No dia do Cerrado, foram divulgados novos dados sobre o desmatamento.
2: A perda de vegetação nativa recuou 19% em agosto, segundo os alertas em tempo real do DETER.
0: Também foi assinada a portaria que identifica as áreas prioritárias do Cerrado para a segurança hídrica.
7: Segundo o maior bioma do Brasil, o Cerrado ocupa um quarto do território nacional e é a savana mais rica do mundo em biodiversidade. Situado sobretudo no Planalto Central, também tem papel fundamental na disponibilidade de água no país, como explica Humberto Lúcio Lima, diretor-presidente do Instituto Arvoredo, que atua na preservação do Cerrado.
8: É o bioma conhecido como Caixa d'Água do Brasil, por possuir três aquíferos né, abastecer 8 das 12 bacias hidrográficas que nós temos e ter mais de 131 mil nascentes. Então é um bioma extremamente importante, não só para as mudanças climáticas, também como para a água potável no Brasil.
7: E um novo levantamento divulgado pelo governo federal mostrou que 51% de todo o território do Cerrado é considerado prioritário para a segurança hídrica do Brasil. Com base nisso, foi assinada uma portaria que cria um sistema de áreas prioritárias de recarga hídrica no Cerrado. Os dados das principais áreas estarão disponíveis para gestores, pesquisadores e população em geral. A medida visa identificar e proteger regiões estratégicas para a manutenção dos recursos hídricos, como comentou o ministro do Meio Ambiente e Mudança do Clima, João Paulo Capobianco.
9: São vários estudos mostrando a redução da vazão nos principais rios do Cerrado. Esse dado das áreas prioritárias para recarga hídrica é algo absolutamente fundamental. Quando você apresenta com base sólida em dados científicos as áreas prioritárias, isso permite você organizar melhor os seus investimentos. É claro que todas são importantes, mas se nós temos recursos ainda não tão abundantes como gostaríamos, nós precisamos começar pelas áreas prioritárias.
7: Também nesta sexta-feira foram divulgados novos dados sobre o desmatamento no Brasil. Segundo informações do sistema DETER, Sistema de Detecção de Desmatamento em Tempo Real, do Instituto Nacional de Pesquisas Espaciais, os alertas de desmatamento no Cerrado caíram 19% em agosto, na comparação com o mesmo mês de 2025. A perda de vegetação nativa somou 238 quilômetros quadrados. Reportagem Gabriela Noronha.
2: O Ministério da Saúde confirmou 3 casos de sarampo em Tabatinga, no Amazonas.
0: Outros 2 foram confirmados em São Paulo, que já soma 32 pacientes esse ano.
2: O Brasil é considerado livre do vírus desde 2024, mas ainda registra casos esporádicos.
0: A vacinação é a principal forma de evitar a transmissão da doença. O imunizante é oferecido gratuitamente pelo SUS.
10: Após a confirmação nesta semana de 3 casos de sarampo no estado do Amazonas, o Ministério da Saúde intensificou as ações de vigilância na região. Os esforços são para interromper possíveis cadeias de transmissão do vírus. Os casos foram confirmados em Tabatinga, na fronteira entre Brasil, Colômbia e Peru. Os episódios ocorreram em pessoas que vieram da cidade de Alto Monte, no Peru, sem histórico de vacinação contra o sarampo. Além do Amazonas, o Ministério da Saúde mantém alerta para São Paulo, que registrou 32 casos neste ano, 2 pacientes confirmados esta semana. Medidas de vigilância sanitária e vacinação estão sendo tomadas e não há registro de circulação do vírus para além das cidades de Guarulhos, São Bernardo do Campo e a capital paulista, que registra 29 dos 32 casos. O Brasil é certificado como livre do vírus desde 2024, mas ainda registra casos esporádicos, principalmente relacionados à importação do vírus de outros países. O sarampo já foi uma das principais causas de mortalidade infantil em todo o mundo. A transmissão ocorre pelas vias aéreas, ao tossir, espirrar, falar ou respirar. A doença possui alto nível de contágio. Quando a pessoa é infectada, ela pode transmitir o vírus para 90% das pessoas próximas que não estejam imunes. A vacinação é a principal forma de evitar novos casos. Os imunizantes são oferecidos gratuitamente pelo SUS e integram o calendário nacional de vacinação para pessoas de 12 meses a 59 anos. Há 2 vacinas disponíveis no SUS para a proteção contra a doença: a tríplice viral, que protege contra sarampo, cachumba e rubéola, e a tetraviral, que além dessas 3, imuniza também contra a varicela. Edinaldo Júnior para a Voz do Brasil.
2: PrevBar, uma espécie de agência flutuante do INSS, leva serviços e informações de previdência social a comunidades isoladas do país.
0: Em setembro, a embarcação vai iniciar uma nova operação no Amapá.
2: Entre 28 de setembro e 9 de outubro, atenderá comunidades do arquipélago do Bailique. Depois segue para o município de Cutias, onde permanece até 23 de outubro.
0: Mas, antes de seguir para o Amapá, o PrevBarco estará em Chaves, no arquipélago do Marajó, no Pará, de 14 a 25 de setembro.
2: Não é necessário realizar agendamento prévio. O atendimento ocorre por ordem de chegada durante a permanência da embarcação em cada localidade.
0: Estudantes do ensino médio de todo o Brasil têm até 15 de setembro para se inscrever na primeira edição nacional da Olimpíada Nacional de Empreendedorismo.
2: O evento é individual e gratuito.
0: E os finalistas vão participar de uma imersão em empresas parceiras do projeto.
4: A competição começa no dia 18 de setembro com uma prova online de caráter diagnóstico. As questões envolvem raciocínio lógico, inovação e empreendedorismo com situações do cotidiano. Os 100 mil estudantes com melhor desempenho avançam para a segunda fase, marcada para 9 de outubro. Nessa etapa, a prova será dissertativa e os estudantes deverão desenvolver propostas de soluções e modelos de negócios. Os 100 melhores colocados no ranking nacional serão selecionados para a fase final. O secretário nacional de Inclusão Socioprodutiva, MEIS e Cooperativismo, do Ministério do Empreendedorismo, da Microempresa e da Empresa de Pequeno Porte, Danilo Cabral, disse que os finalistas participam de um curso intensivo de curta duração voltado ao aprimoramento dos projetos, desenvolvimento de produtos e elaboração de planos de negócio.
11: É linkar aqueles que estão na escola, que precisam identificar essa vocação, qualificar, formar para poder empreender, com esse mundo do trabalho. É o papel do ensino médio, é formar para a cidadania e formar para o mundo do trabalho. Essa imersão vai durar 3 dias, onde aí sim os alunos já terão que apresentar um produto, um plano de negócio, e disso sairá 27 finalistas.
4: Além das provas, a programação prevê atividades de formação para estudantes, professores e escolas participantes. A etapa nacional será realizada em Brasília no dia 10 de dezembro. As inscrições são gratuitas e podem ser feitas pela internet até 15 de setembro. O endereço é one.ufma.br. Com locução de Natália Koslick, reportagem Pablo Mundim.
2: O uso da biometria digital ou um reconhecimento facial já faz parte da vida das pessoas hoje em dia.
0: Seja para fazer uma transação bancária ou para acessar o gov.br, por exemplo, esse tipo de procedimento agiliza o acesso a serviços e informações, protegendo os dados dos usuários.
2: Vamos saber como esses dados são armazenados e que cuidados extras podem ser tomados no ambiente digital.
12: Fazer uma selfie, aquela foto de si mesmo, virou rotina não só para as redes sociais. Também é com ela que é possível acessar portarias de prédios, desbloquear o celular, abrir aplicativos bancários ou entrar no portal gov.br, por exemplo. A biometria facial e a digital, aquela que lê as impressões digitais, estão presentes no dia a dia do cidadão. A tecnologia confirma a identidade do usuário em segundos e cria uma camada extra de proteção. Laerte Peota de Melo, professor da Universidade de Brasília e especialista em cibersegurança, explica que há diferenças nos sistemas biométricos de acordo com a finalidade.
13: Tanto os bancos quanto sistemas assim, que a gente chama de sistemas críticos, eles têm um sistema biométrico muito mais eficiente. Ele é diferente do que a gente usa no celular, no nosso dia a dia. A biometria que você usa no celular é para acessar os seus dados que estão no seu aparelho. Então são sistemas bem diferentes.
12: A biometria digital analisa os padrões únicos dos dedos das mãos. Já o reconhecimento facial mapeia pontos e contornos do rosto, como a distância entre os olhos e o formato do queixo. No Brasil, a biometria é classificada como dado pessoal sensível pela Lei Geral de Proteção de Dados. As empresas são obrigadas a explicar o motivo da coleta, armazenar os dados de forma segura e excluí-los quando não forem mais necessários. Gustavo Henrique de Souto Silva, subsecretário de Planejamento e Tecnologia da Informação do Ministério das Comunicações, explica que essas informações são protegidas.
14: Quando a gente fala de segurança e as pessoas têm esse medo daquele dado vazar, é que esses dados, eles são muito bem protegidos, são criptografados. E assim, não é qualquer pessoa ou empresa que tem acesso a isso. E esses dados não é disponível, acessível de forma indiscriminada. Então, eles têm um controle de acesso.
12: E alguns procedimentos simples podem ajudar a proteger a identidade e os dados sensíveis no ambiente. ambiente digital, como ativar a verificação em duas etapas em suas contas, usar um gerenciador de senhas para armazenar os dados e proteger o chip do seu celular nas configurações do telefone. Reportagem Luciana Colares de Holanda.
0: A identificação biométrica virou política nacional pelo Ministério de Portos e Aeroportos. O objetivo é modernizar o controle de acesso e ampliar a segurança nos sistemas de transporte do país.
2: A iniciativa padroniza o uso de tecnologias como reconhecimento facial e digital em aeroportos, portos, instalações portuárias e hidrovias.
0: E a biometria deixa o sistema nos aeroportos mais moderno, mas tem coisas que só dependem do ser humano para a viagem ser mais tranquila, como disciplina e educação.
2: Tumultos, brigas ou até mesmo piadinhas fora de hora em aeroportos ou aviões podem causar um verdadeiro transtorno para muitas pessoas, como atrasos de voos e até pousos de emergência.
0: Agora, os passageiros que não respeitarem as regras serão penalizados com multas altas e podem chegar a ficar proibidos de viajar por até um ano.
2: E para alertar os viajantes sobre essas mudanças, o Ministério de Portos e Aeroportos lançou a campanha Parece Exagero, é Segurança.
15: O passageiro indisciplinado é aquele que comete atos que violam e comprometem a segurança, a tranquilidade e a dignidade de outras pessoas. O analista de marketing João Gabriel Palhão conta que já presenciou um desses atos, que provocou atrasos e estresse nos passageiros.
16: Vindo aqui para Brasília mesmo, presenciei isso com um caso de notebook. Desde o início do voo, a comissária já avisou para que ela passasse perto, o cara tirava, mas sempre voltava. Então foi o voo inteiro dando trabalho.
15: A campanha Parece Exagero, mas é Segurança foi motivada pelo aumento de episódios envolvendo passageiros indisciplinados a bordo das aeronaves e nos aeroportos do país. Segundo o Ministério de Portos e Aeroportos, o Brasil registrou 881 casos de indisciplina no transporte aéreo entre janeiro e junho de 2026. Desse total, 154 episódios poderiam comprometer de forma grave a segurança operacional. A assistente social Maria Bezerra afirma que essas atitudes prejudicam muitas pessoas.
17: A gente pode perceber em vários voos problemas com um ou outro passageiro, ou uma ou outra também, que pensam que o umbigo dela fala por todo mundo, não é? Então eu acho que é bastante interessante a gente pensar que um voo com mais de 100 pessoas, além de mim, todos têm direito. E uma pessoa não pode impedir o bem-estar das demais.
15: Além da campanha, a ANAC, Agência Nacional de Aviação Civil, definiu um conjunto de medidas para enfrentar situações que possam comprometer a segurança e o funcionamento das operações aéreas por causa de passageiros indisciplinados. Entre as punições estão a aplicação de multas, além de ter o direito de viajar suspenso por um ano. Como explica o superintendente de infraestrutura aeroportuária da Agência de Aviação Civil, Giovano Palma.
18: Então, há uma multa de até R$17.500 para os casos graves. São aqueles casos de agressão do pessoal do balcão de check-in, agressão do pessoal que faz o controle de segurança, ou também informação falsa de bomba. E nós temos os casos gravíssimos, que são aqueles casos a bordo da aeronave, em que há, por vezes, uma agressão ao tripulante, em que inviabiliza esse tripulante de continuar trabalhando dentro da aeronave. E se um tripulante ele acaba, por uma agressão, não podendo trabalhar, isso afeta a segurança, principalmente no momento de emergência, que além da multa, pode haver um impedimento de voar por até 6 ou 12 meses, né?
15: As novas medidas passam a valer a partir de 14 de setembro. Reportagem Cleide Lopes.
0: Para saber mais sobre a Resolução 800 da ANAC, que cria regras para atos de indisciplina, acesse pareceexagero.com.br.
2: Estudantes que ingressaram em cursos presenciais de licenciatura este ano já podem se inscrever no PEDMEIA Licenciaturas.
0: O prazo vai até o dia 19 de dezembro, enquanto houver vagas.
2: Podem participar estudantes que tiveram pelo menos 650 pontos no Exame Nacional do Ensino Médio, Enem, e foram matriculados por meio do Sisu, ProUni ou Fies.
0: A bolsa é de R$ 1.050 por mês durante todo o curso. Desse valor, R$ 700 podem ser sacados todo mês e R$ 350 ficam em poupança.
2: As inscrições devem ser feitas pela plataforma Freire no site freire.caps.gov.br.
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0: Hoje vamos viajar até o sertão do Nordeste, no interior do Piauí.
2: É na Serra da Capivara que encontramos a maior quantidade de arte rupestre no Brasil.
0: Além do valor histórico, por lá é possível fazer trilhas, escaladas, passeios de bicicleta e até voos livres.
19: Sinônimo de fofura e tranquilidade, a capivara virou febre mundial. Maria Luísa Fukushima Rodrigues, de 5 anos, é fã desse animal que vive perto de lagos e rios em várias partes do país. Maria Luísa, qual é o seu bichinho preferido?
20: Capivara.
19: E por quê?
20: Porque eu gosto muito que ela me ensina a nadar, porque ela é bem fofinha.
19: Nas redes sociais, a capivara também virou fenômeno pop, com vídeos que mostram a rotina sociável dessas adoráveis criaturas. O sucesso é tanto que a capivara ganhou um dia mundial, comemorado na próxima segunda-feira. E no Brasil, a fama do bichinho não é diferente. E hoje, vamos conhecer o lugar que leva o nome da nossa estrela. No interior do Piauí, a arqueóloga Niede Guidon encontrou em 1979 um verdadeiro tesouro da história. Vestígios humanos de mais de 50 mil anos atrás. Mais de 1.300 sítios arqueológicos já foram catalogados na Serra da Capivara. São pinturas rupestres que registram cenas de caça, rituais, danças e outras atividades do cotidiano de povos que viveram na região. E para preservar toda essa história, foi criado o Parque Nacional da Serra da Capivara, no meio da Caatinga brasileira. Em 1991, o local entrou para a lista de Patrimônio Mundial da Unesco. Quem conta a história do desenvolvimento do local é a arqueóloga e pesquisadora Gisele Felice.
21: A ideia era fazer com que tivesse alguma coisa que pudesse gerar renda, melhorar a qualidade de vida das pessoas e, ao mesmo tempo, preservar o patrimônio cultural, que seriam os sítios arqueológicos com as pinturas rupestres, que são magníficas, e preservar o patrimônio natural.
19: E quem vai visitar, é bom saber que tem bastante coisa para ver, hein? Como disse o professor de geografia e guia turístico Wilke Amorim Lopes.
22: Ele tem vários atrativos. Nós temos cânions, nós temos a fauna, nós temos a flora, temos as pinturas rupestres, que temos dois museus para proporcionar o turista, o visitante, a conhecer o Parque Nacional Serra da Capivara. Nós temos também fósseis da megafauna. Há 12 mil anos atrás, nós temos mais da megafauna, preguiça gigante, mastodonte, macrauchenha, iriamas.
19: A história a olhos vistos. Foi o que o professor universitário de Recife, em Pernambuco, Raimundo Nonato Ferreira, teve a oportunidade de mostrar ao filho de 10 anos na Serra da Capivara.
22: Ele mesmo disse que foi uma experiência sem igual, inclusive algumas coisas que ele tinha visto na escola. E agora ele pôde ter a oportunidade de visitar as pinturas rupestres, ver esses rastros deixados há mais de 5, 10, 15, 50 mil anos pelo homem americano. E ele pôde ver não só como foi descrito na sala de aula, mas pôde ver em loco. Então, assim, para ele foi uma experiência única.
19: Ficou curioso? Para conhecer mais sobre a história do parque, que fica no meio da Caatinga, a visita está aberta todos os dias das 6 da manhã às 6 da tarde. Mas atenção, a entrada no parque só é permitida com guia credenciado do ICMBio. Tudo para proteger a biodiversidade do sertão
3: e o legado das pinturas rupestres. Eu sou a Raquel Mariano e até a próxima viagem.
0: E na próxima sexta-feira, nós vamos celebrar o primeiro Dia Internacional das Cavernas, comemorado oficialmente em 13 de setembro. Até lá!
2: E essas foram as notícias do Governo Federal.
0: Fique agora com as notícias do Poder Judiciário e do Congresso Nacional. Boa noite, um bom fim de semana.
2: A gente volta na segunda-feira, uma boa noite.
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6: STF homologa planos estaduais contra violações de direitos no sistema prisional.
23: Telegram detalha ações contra desinformação em plano para eleições.
6: FGTS completa 60 anos neste mês.
23: Boa noite, eu sou Leandro Bezerra.
6: E eu sou Walter Lima.
23: STF confirma planos de reestruturação do sistema penitenciário de 14 estados.
6: Os demais estados e o DF tiveram os planos validados, mas com ressalvas. Carolina Chaves.
24: Em 2024, o STF homologou o Plano Pena Justa, que prevê medidas para enfrentar problemas históricos do sistema prisional. A partir dessas diretrizes, estados e Distrito Federal elaboraram planos locais. Agora, o Supremo também definiu como será feito o monitoramento das ações. Os tribunais de justiça terão que padronizar os procedimentos e monitorar o cumprimento das medidas previstas. Os corregedores gerais de justiça deverão acompanhar a execução dos planos com o apoio dos grupos de monitoramento e fiscalização do sistema carcerário. As informações deverão ser encaminhadas ao CNJ pelos comitês locais. Juízes corregedores de presídios e magistrados responsáveis pelas varas de execuções penais também poderão auxiliar na fiscalização.
23: Telegram apresenta plano de conformidade para as eleições.
6: A medida faz parte das ações do TSE para o combate da desinformação. Guilherme Firmino.
25: Segundo o plano, a plataforma poderá remover materiais potencialmente ilegais, restringir ou excluir contas em desacordo com o plano e usar marcadores para alertar os usuários sobre possíveis fraudes ou conteúdos falsificados. A plataforma também pode fazer a moderação de grupos, contas, bots e canais, através de denúncias ou por um sistema de detecção interna. A empresa deixa claro que as medidas abrangem apenas as funcionalidades públicas do serviço. As comunicações privadas permanecem protegidas e não são monitoradas.
23: Lei que criou o FGTS completa 60 anos no domingo, 13 de setembro.
6: O fundo foi criado em 1966. Larissa Batista.
26: Há 60 anos, o FGTS funciona como uma rede de proteção para quem trabalha. O empregador deposita todo mês e, sem descontar do salário, o valor em uma conta vinculada. Esse dinheiro pode ser sacado nas situações previstas em lei, mas é preciso ficar de olho. Cerca de 1,5 milhão de empregadores devem juntos 11 bilhões de reais em FGTS. Por isso, você deve prestar atenção e conferir os depósitos todo mês pelo aplicativo Meu FGTS.
23: Justiça recebe denúncia e ex-deputado TH Joias torna-se réu por corrupção.
6: A denúncia foi apresentada pelo Ministério Público Federal. Vanessa Pereira.
27: A denúncia contra o ex-deputado estadual TH Joias e outras quatro pessoas foi recebida pelo Tribunal Regional Federal da 2ª Região nesta semana. De acordo com o MPF, o esquema envolvia a ocupação de cargos públicos, o vazamento de dados policiais e a facilitação de vantagens ilícitas. Além da condenação pelos crimes imputados, o MPF requereu ao tribunal a manutenção das medidas cautelares pessoais e patrimoniais fixadas pela Justiça. O tribunal manteve a prisão preventiva dos acusados, ordenou a transferência do ex-deputado para a Penitenciária Federal e deu aval ao compartilhamento de provas e uso de bens apreendidos.
23: Medida protetiva não pode impor à vítima de crime sexual o ônus de se afastar do acusado no trabalho.
6: Essa decisão é do ministro Antônio Carlos Ferreira, do STJ. Fátima Uchoa.
4: Inicialmente, a medida protetiva determinava que o acusado mantivesse distância mínima de 100 metros da vítima de crime sexual e não tivesse contato com ela, que trabalha na mesma instituição. Mas, devido à dinâmica profissional, o homem superior e hierárquico comparecia ao local de trabalho da mulher, o que a fazia se afastar das atividades para cumprir a ordem judicial. O ministro Antônio Carlos Ferreira ampliou a medida protetiva de urgência para proibir o investigado de ir ao local de trabalho da vítima. Segundo o ministro, a proteção legal não pode funcionar para obrigar a própria vítima a restringir atividades profissionais para não se encontrar com o investigado.
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23: A você uma boa noite.
6: Um bom fim de semana e até segunda-feira.
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1: Eu sou Humberto Pinheiro e estes são os destaques de hoje do Jornal do Senado, que começa agora. Projeto que autoriza trabalho com reciclagem a presos dos regimes fechado e semiaberto está pronto para votação. Sem aprovação pelo Congresso, 5 medidas provisórias perdem a validade. Congresso participa de campanha Setembro Amarelo de prevenção ao suicídio. Boa noite. Presos dos regimes fechado e semiaberto poderão trabalhar com reciclagem de materiais. É o que prevê um projeto que já foi aprovado pela Comissão de Meio Ambiente e agora está pronto para ser analisado pela Comissão de Constituição e Justiça. A proposta altera duas legislações para viabilizar o trabalho de pessoas presas na coleta e na reciclagem de materiais. Mais detalhes com o repórter César Mendes.
2: O projeto em análise na Comissão de Constituição e Justiça permite a participação de presos em atividades de limpeza urbana e de manejo de resíduos sólidos. Iniciativas que, segundo o autor, senador Sérgio Petecão, do PSD do Acre, vão contribuir para a ressocialização e para o desenvolvimento sustentável. O texto, aprovado pela Comissão de Meio Ambiente em junho, muda duas legislações para que isso seja possível. A Lei de Saneamento Básico, incluindo a possibilidade de que a triagem de resíduos seja realizada pelos condenados, e a Política Nacional de Resíduos Sólidos, para que o desenvolvimento de projetos de reciclagem por presos seja considerado como uma das iniciativas atendidas prioritariamente por linhas de financiamento público. O texto original previa ainda mudanças na Lei de Execução Penal, mas isso foi retirado da proposta sob a justificativa de que já existem normas legais que autorizam o funcionamento de oficinas de reciclagem nos presídios, como explicou o relator designado, senador Confúcio Moura, do MDB de Rondônia.
3: Devemos reconhecer que, pelo atual regulamento jurídico, não há vedação alguma para a implantação de oficina de reciclagem de resíduos sólidos nas unidades prisionais, já existindo, inclusive, experiência nesse segmento.
2: Se for aprovado na comissão e não houver recurso para a votação no plenário, o projeto seguirá para a Câmara dos Deputados.
1: Entre meninas de 15 a 19 anos, o Brasil registrou mais de 289 mil partos em 2023. O dado foi divulgado pelo Ministério da Saúde e alerta para a gravidez na adolescência. Para prevenir a gestação nessa faixa etária, o Senado analisa um projeto de lei que torna obrigatória a veiculação de campanhas educativas sobre a prevenção da gravidez na adolescência e os riscos físicos e mentais relacionados ao aborto. A divulgação deve ocorrer no rádio, na televisão, nas redes sociais, nos cinemas, nas lojas de aplicativos e em jogos eletrônicos voltados para adolescentes. A iniciativa já foi aprovada pela Comissão de Direitos Humanos, onde contou com parecer favorável da senadora Damares Alves, do Republicanos do Distrito Federal. Ela pontuou a importância de incluir também o público masculino nas ações de conscientização sobre a gravidez entre os adolescentes. Atualmente, a proposta aguarda a análise da Comissão de Assuntos Sociais.
4: Estudos apontam que campanhas que incluem os meninos e as meninas são mais eficazes, pois promovem uma cultura de responsabilidade compartilhada, empatia e respeito mútuo.
1: Sem aprovação pelo Congresso, 5 medidas provisórias acabaram perdendo a validade. Entre elas está a que trata do novo Desenrola Brasil, programa do governo federal voltado à renegociação de dívidas de pessoas físicas. Repórter Pedro Pincer.
5: Entre elas está a MP do novo Desenrola Brasil, programa do governo federal voltado à renegociação de dívidas de pessoas físicas. Os devedores que participassem do programa teriam o CPF bloqueado em plataforma formas de apostas de cota fixa no prazo de 12 meses após a assinatura do contrato de renegociação. Para o senador Paulo Paim, do PT do Rio Grande do Sul, essa exigência era acertada.
6: Quem já está endividado não pode ser empurrado para um ciclo ainda mais grave de perdas, especialmente em um ambiente como o das apostas online.
5: Também perderam validade quatro medidas provisórias editadas pelo governo para reduzir os impactos econômicos dos conflitos no Oriente Médio. Uma delas destinava 14 bilhões e meio de reais para financiar a compra de veículos como caminhões, ônibus e micro-ônibus.
1: A fachada do Congresso Nacional está com uma iluminação especial até domingo, em apoio ao Setembro Amarelo, campanha de prevenção ao suicídio. A ação acontece na semana em que o assunto foi debatido no Senado. Reportagem de Yasmin Rodrigues.
7: A iluminação especial amarela do Congresso reforça a campanha Setembro Amarelo, que busca reduzir o estigma e estimular a procura por ajuda. Um dos requerentes foi a senadora Damaris Alves, do Republicanos do Distrito Federal, que nesta quinta-feira, 10 de setembro, data nacional de prevenção do suicídio, presidiu uma audiência pública sobre o assunto na Comissão de Direitos Humanos.
8: O Congresso Nacional está fazendo sua parte. Nós estamos aprovando leis todos os dias sobre o tema. Será que são só leis que nós vamos ter que construir ou nós vamos ter que fazer entregas de políticas públicas efetivas? Mas esse é um tema que não depende só do poder público.
7: Para quem precisa de apoio, o Centro de Valorização da Vida oferece atendimento gratuito e sigiloso pelo telefone 188, 24 horas por dia.
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10: Meu nome é Marta Garski, eu moro em Brasília e eu gostaria de saber por que nessas eleições serão escolhidos dois senadores.
9: Quem responde é o consultor legislativo Gilberto Guerzoni.
11: Marta, a nossa Constituição prevê que o Senado é renovado de forma alternada de um terço e dois terços. Então, a cada 4 anos, a gente elege senadores, alternadamente um senador e 2 senadores, uma vez que cada estado e o Distrito Federal tem 3 senadores. Então, neste ano, nós vamos escolher 2 senadores porque há renovação de 2/3 da Casa.
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1: E neste ano, fique atento. A votação é de 2 senadores e serão 2 votos para candidatos diferentes. Ou seja, é preciso escolher um candidato ou candidata, confirmar o voto e depois registrar o segundo voto para outro candidato. Se o eleitor digitar o mesmo número 2 vezes, o primeiro voto será considerado válido, mas o segundo será anulado. E tem outro detalhe importante. Na eleição para senador, não é possível votar apenas no número do partido. O voto precisa ser dado a um candidato. Se o eleitor digitar somente o número da legenda, o voto será considerado nulo. Para não esquecer os números, o eleitor pode levá-los anotados em um papel no dia da eleição. O primeiro turno será no dia 4 de outubro. E para ajudar o eleitor a se informar, o Senado Federal preparou uma página especial com informações sobre as eleições. O conteúdo está disponível em senado.leg.br/eleições. Com edição de Paula Groba e trabalhos técnicos de Eliseu Caires, o Jornal do Senado fica por aqui. Acompanhe agora as notícias do Tribunal de Contas da União e da Câmara dos Deputados. Boa noite e um bom fim de semana.
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2: Deputados aprovam projetos para estruturar e incentivar o futebol feminino.
3: Câmara dá preferência a candidato afastado do convívio familiar no ProUni.
2: Povos tradicionais deverão autorizar empreendimentos em seus territórios.
3: Boa noite. Avança na Câmara projeto que prevê autorização dos povos tradicionais à realização de obras e empreendimentos em seus territórios. A repórter Silvia Munhato traz mais informações sobre a proposta.
4: A Comissão de Amazônia dos Povos Originários e Tradicionais da Câmara dos Deputados aprovou o projeto que exige consulta prévia e autorização de povos indígenas, quilombolas e outras comunidades tradicionais antes do licenciamento de obras e empreendimentos que possam afetá-los. Pela proposta, os povos e comunidades tradicionais terão acesso prévio às informações sobre o empreendimento e seus possíveis impactos, com prazo adequado para análise e manifestação. O texto prevê ainda que as regras da consulta sejam definidas em conjunto com os grupos potencialmente afetados, respeitando suas tradições, idiomas e formas próprias de organização social. Em caso de divergência entre os moradores impactados e o empreendedor, prevalecerá a decisão da população afetada. A relatora foi a deputada Célia Chacriabá, do PSOL de Minas Gerais.
5: Nós estamos protegendo com esse projeto o direito mais sagrado, também o território e também a prevenção da saúde. A instalação desses aterros contamina os lençóis freáticos, provoca a insegurança alimentar, nutricional e também o adoecimento da população, provocando um verdadeiro ecocídio. Nenhum empreendimento desse porte pode passar por cima da identidade e do bem viver de nossos povos.
4: A versão original do texto apenas proibia a instalação de aterros sanitários em territórios de povos e comunidades tradicionais. A relatora, no entanto, ampliou o alcance da medida para abranger qualquer empreendimento capaz de provocar impactos diversos sobre essas populações. A relatora afirmou que a legislação já garante a participação desses povos, mas essas consultas nem sempre são respeitadas. Por causa da alteração do texto, o deputado Capitão Alden, do PL da Bahia, requereu que o projeto também seja analisado pela Comissão de Desenvolvimento Econômico. Segundo ele, as mudanças afetam a segurança jurídica dos processos de licenciamento. A proposta que condiciona a realização de empreendimentos em terras indígenas à concordância desses povos ainda deve ser analisada pelas comissões de Desenvolvimento Urbano e de Constituição e Justiça. Da Rádio Câmara de Brasília, Silvia Munhato.
1: Direitos Humanos.
2: Raimondo, PT do Rio de Janeiro, defende a aprovação de projeto que cria uma política nacional para a população em situação de rua. Relator da proposta, ele afirma que um dos objetivos é combater a aporofobia, definida como medo, rejeição ou distanciamento em relação às pessoas pobres.
6: Aporofobia é um termo que poucas pessoas talvez tenham familiaridade com ele, mas é pavor aos pobres, isso é temor aos pobres, medo dos pobres, quer dizer, distanciamento dos pobres. E nós sabemos que há muitas pessoas empobrecidas no nosso país, a população em situação de rua, na última contagem que temos, ela chega a quase 350 mil pessoas no Brasil, e são homens e mulheres, nossos irmãos e irmãs, que merecem ser respeitados e que têm direito aos direitos que qualquer cidadão brasileiro tem.
3: Raimond pondera que a iniciativa busca não apenas assegurar direitos básicos, mas também promover uma mudança cultural que supere a aporofobia. O parlamentar reitera que quer garantir a dignidade da pessoa humana em todo o território nacional.
1: Segurança Pública.
2: Guilherme Derrite, do PP de São Paulo, defende a criação de regras para investigar crimes digitais e ampliar a cooperação entre órgãos públicos e plataformas. A ideia é compartilhar dados em casos de situação de emergência, como abuso sexual de crianças e adolescentes e maus tratos contra animais.
3: Guilherme Derrite também quer reforçar o combate aos crimes digitais com estruturas especializadas dentro das secretarias estaduais de segurança pública. O projeto do deputado estabelece regras de transparência para as plataformas e atualiza a legislação sobre a exploração sexual infantil na internet.

0: Sóstenes Cavalcante, do PL do Rio de Janeiro, apresentou o projeto que proíbe a venda de réplicas da carteira de identificação da pessoa com transtorno do espectro autista e de documentos semelhantes. Ele explica que o objetivo é evitar a fraude do documento de forma gratuita.
1: Sóstenes Cavalcante afirma que essa comercialização pode levar famílias a comprar documentos sem validade oficial, além de abrir espaço para o uso indevido de benefícios. O projeto do parlamentar prevê multa de R$1.000 a R$10.000, com valor dobrado em caso de reincidência.
0: Projeto de Luísa Erundina, do PSOL de São Paulo, determina que o crime de feminicídio nunca seja considerado crime militar. A deputada entende que esses casos devem ser julgados pela justiça comum, mesmo que o crime ocorra em quartéis ou envolva integrantes das Forças Armadas.
1: Luísa Erundina argumenta que o feminicídio é motivado pelo ódio e pela violência de gênero e não tem relação com a disciplina militar. Para ela, a medida garante que os acusados sejam julgados pelo tribunal do júri para evitar decisões corporativistas.
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0: Novas leis viabilizaram a Copa Feminina de 2027 e propostas aprovadas reforçam o protagonismo das mulheres no futebol. A reportagem é de José Carlos Oliveira.
1: A realização da Copa Feminina de Futebol e o fortalecimento do protagonismo das mulheres no esporte passam pelo Congresso Nacional. Deputados e senadores já aprovaram leis que viabilizam a competição prevista para 2027 e analisam várias propostas de incentivo permanente às jogadoras desde as divisões de base. Uma das leis, já em vigor, permite que as 8 cidades-sedes da Copa deem isenção de ISS, Imposto sobre Serviços, para empresas envolvidas na organização do evento. Outra lei regulamenta direitos e deveres da União e da FIFA durante a Copa. A relatora do texto na Câmara, a deputada Gleisi Hoffmann, do PT do Paraná, destacou os reflexos positivos da competição para o Brasil.
2: Ao investir em um grande evento, cria empregos, estimula a economia do turismo e melhora a infraestrutura com o legado de obras. Contribuirá para o alcance de objetivos como viabilizar a entrega de infraestrutura esportiva e para esportiva e a fomentar a prática do futebol feminino em todas as regiões do Brasil.
1: A chamada Lei Geral da Copa Feminina traz regras sobre comércio nas áreas dos eventos, publicidade, exploração de marcas e imagens, concessão de vistos para trabalhadores estrangeiros, venda de ingressos, segurança pública e funcionamento de serviços durante a competição. A aprovação não foi unânime. O deputado Kim Kataguiri, do Missão de São Paulo, lembrou a Copa Masculina de 2014 para criticar o fato de o Brasil sediar outro evento da FIFA.
3: O discurso de que a Copa deixa infraestrutura, deixa legado é falacioso, a gente já escutou essa balela, não deixou nada. A FIFA vem, saqueia o país e depois vai embora.
1: O Brasil participou de todas as 9 edições anteriores da Copa Feminina e tem a maior artilheira da competição, a alagoana Marta, com 17 gols em 22 jogos de 6 Copas. A Copa Feminina de 2027 será a primeira na América do Sul. Vai reunir 32 seleções entre 24 de junho e 25 de julho do ano que vem, com jogos em Belo Horizonte, Brasília, Fortaleza, Porto Alegre, Recife, Rio de Janeiro, Salvador e São Paulo. A Câmara ainda analisa vários outros projetos de lei para incentivar o futebol feminino. Os textos tratam de incentivos financeiros e superação da discriminação de gênero, entre outros temas. O deputado Marcos Braz, do PSDB do Rio de Janeiro, tem proposta com foco nas categorias de base.
4: Obriga que escolinhas de projetos de futebol financiados com dinheiro público federal ofereçam turmas femininas. Não dá mais para o Estado financiar projeto esportivo que só enxerga o menino. Se tem verba pública, tem que ter vaga para a menina também. Assim que a gente forma a próxima Marta.
1: A ex-deputada Carla Aires, do PT de Santa Catarina, atualmente vereadora em Florianópolis, é autora de projeto de lei que cria o marco legal do futebol feminino. Da Rádio Câmara de Brasília, José Carlos Oliveira.
0: Homenagem.
5: A Câmara realizou sessão solene para a entrega da Medalha do Mérito Evangélico Daniel Berg e Gunnar Wingren, por iniciativa de Raimundo Santos, do PSD do Pará. Ele lembra que 12 pessoas foram homenageadas com a medalha.
6: Então, o reconhecimento que a Câmara dá com essa medalha precisa reconhecer aquelas pessoas ou instituições que tiveram serviço de cunho evangelístico, mas com seus reflexos notadamente percebidos em favor da sociedade, levando não só o evangelho, mas levando a cidadania, a inclusão social, o apoio às pessoas desassistidas, onde o Estado às vezes não consegue chegar. É importante saber que essas igrejas não chegam sozinhas ali. Há líderes, há pastores, há pastoras, pessoas ou instituições que prestaram grandes serviços de evangelização, mas que os reflexos alcançaram centenas, milhares, milhões de pessoas.
0: A sessão solene para a outorga da Medalha do Mérito Evangélico Daniel Berg e Gunnar Wingren aconteceu em junho. Segundo Raimundo Santos, a escolha do mês é uma homenagem ao aniversário da Assembleia de Deus, fundada em 18 de junho de 1911, na cidade de Belém, no Pará.
7: Saúde.
5: A Câmara aprovou o projeto que obriga o acompanhamento em tempo real dos estoques de medicamentos do SUS. A reportagem é de Marcelo Larcher.
8: A Câmara dos Deputados aprovou o projeto que cria um sistema para acompanhar em tempo real o consumo, o abastecimento e o estoque de remédios e produtos do Sistema Único de Saúde, o SUS. O projeto, já aprovado pelo Senado, determina que o governo federal, estados e municípios devem manter em conjunto dados atualizados sobre a quantidade de produtos e medicamentos em estoque. Isso vai permitir um acompanhamento constante dos níveis de produtos à disposição, inclusive das farmácias populares. A administração do sistema será compartilhada entre os gestores federais, estaduais e municipais do SUS. A justificativa para o projeto foi um relatório do Tribunal de Contas da União que apontou falha do Ministério da Saúde no acompanhamento dos estoques de medicamentos usados durante a pandemia de Covid-19. A proposta foi aprovada de maneira simbólica pelo plenário da Câmara. Antes disso, o relator na Comissão de Seguridade Social e Família, deputado Luiz Lima, do Novo do Rio de Janeiro, disse que a criação de um sistema que possibilite a consulta aos estoques públicos de medicamentos e produtos para a saúde contribui para a eficácia e transparência da gestão. Mauro Junqueira, secretário executivo do Conselho Nacional de Secretarias Municipais de Saúde, o CONASENS, disse apoiar o controle de estoque, mas apontou problemas que precisam ser sanados para que haja um acompanhamento em tempo real. Ele explicou que o que foi acertado após o relatório do TCU foi a atualização diária dos dados na Base Nacional de Assistência Farmacêutica, o sistema atual, de modo que se saiba o nível de estoque relativo ao dia anterior. Para Mauro Junqueira, nem todos os municípios conseguem hoje fazer esse controle em tempo real.
7: Tem muitos municípios com dificuldade de conectividade, de infraestrutura. Além disso, o SUS gera diariamente um volume muito grande de dados que precisam ser armazenados, processados e integrados. CONASEMES, como a voz dos municípios no SUS, é totalmente favorável à transformação digital no SUS, mas para chegar ao controle em tempo real em todo o país, é preciso superar desafios importantes de conectividade, de infraestrutura e do subfinanciamento do Sistema Único de Saúde.
8: O projeto que cria um sistema para acompanhar em tempo real o consumo, o abastecimento e o estoque de remédios e produtos para a saúde no SUS será enviado para a sanção presidencial e já pode virar lei. Da Rádio Câmara de Brasília, com informações de Antônio Vital, Marcelo Larcher.
0: Paulo Soares, do Podemos de São Paulo, trabalha em projeto para atualizar a tabela do SUS e melhorar o financiamento de santas casas e hospitais filantrópicos. O deputado afirma que a defasagem nos valores pagos por procedimentos médico-hospitalares compromete o funcionamento dessas unidades.
9: São santas casas vivendo no sufoco, são hospitais filantrópicos à beira da falência, são irmandades tentando entregar a chave para a promotoria para ver o que se faz com aquilo, porque não há uma sustentabilidade financeira daquilo tudo. Como é que se sustenta hoje uma santa casa, um hospital filantrópico, sendo que alguns dos procedimentos prestados ali dentro estão com a tabela defasada perante o SUS há 20, 23 anos?
10: Paulo Soares defende revisões periódicas da tabela para que os hospitais não dependam de negociações políticas pontuais. Ele também aponta que a medida pode ajudar a descentralizar atendimentos, reduzindo deslocamentos de pacientes de cidades menores para polos regionais.
0: Economia. A Câmara aprovou o projeto que estabelece diretrizes para fortalecer a indústria brasileira com estímulos à inovação e à geração de empregos. Márcio Biolchi, do MDB do Rio Grande do Sul, apoia o texto que também busca reduzir a dependência de produtos e tecnologias estrangeiras.
10: Márcio Biolchi ressalta que, entre as medidas previstas, estão incentivos à produção nacional por meio de bens e serviços desenvolvidos no país. A proposta ainda reforça mecanismos de defesa da indústria brasileira diante de práticas comerciais consideradas prejudiciais no mercado internacional.
0: Delegado Caveira, do PL do Pará, apresentou o projeto para proteger consumidores que utilizam poços, cisternas ou outras fontes regulares de abastecimento de água. A proposta visa impedir que concessionárias obriguem esses usuários a desativar a fonte alternativa por existir rede pública disponível.
10: O texto de delegado Caveira também proíbe a cobrança de tarifa quando o serviço não é utilizado. De acordo com a proposta, nos imóveis abastecidos por fontes alternativas, a cobrança pelo esgoto deverá considerar o volume efetivamente medido ou outro método técnico de cálculo.
0: Transportes. Projeto de Fernando Monteiro, do PSD de Pernambuco, pune concessionárias de aeroportos por atrasos e falhas em serviços. A proposta autoriza a Agência Nacional de Aviação Civil, a ANAC, a aplicar sanções a concessionárias que descumprirem indicadores de qualidade em etapas como desembarque e restituição de bagagens.
10: Pelo texto de Fernando Monteiro, as penalidades variam de advertências e multas até a caducidade da concessão em casos graves. Para o congressista, a medida protege o passageiro e garante a eficiência no atendimento pós-pouso.
0: Educação. A Câmara aprovou a preferência no ProUni para candidatos afastados do convívio familiar. Conheça as medidas propostas com a repórter Paula Bittar.
11: A Comissão de Constituição e Justiça da Câmara aprovou uma proposta que dá prioridade em caso de empate na fase de pré-seleção do programa Universidade para Todos, o ProUni, a estudantes com histórico de afastamento do convívio familiar. O afastamento deverá ter sido motivado por negligência, discriminação, exploração, violência, crueldade ou opressão. O relator, deputado Roberto Duarte, do Republicanos do Acre, ressaltou que a proposta está alinhada a preceitos constitucionais, como o princípio da dignidade humana, o direito à educação como dever do Estado e o princípio da igualdade.
12: Esses jovens enfrentaram barreiras imensas até aqui. Garantir o acesso ao ensino superior é dar a eles a oportunidade de reconstruir suas histórias com dignidade e conquistar a independência financeira. A educação transforma vidas e quando formamos profissionais que superaram tantas adversidades, fortalecemos toda a nossa sociedade.
11: A proposta que dá prioridade em caso de empate na fase de pré-seleção do programa Universidade para Todos, o ProUni, a estudantes com histórico de afastamento do convívio familiar vem do Senado, onde já foi aprovada. Portanto, já pode seguir para a sanção presidencial, a menos que haja recurso para votação pelo plenário da Câmara. Da Rádio Câmara de Brasília, Paula Bittar.
10: Felipe Francischini, do Podemos do Paraná, pede que a Câmara, com o apoio do Tribunal de Contas da União, fiscalize a aplicação de recursos da merenda escolar em Grajaú, no Maranhão. A ideia é apurar possíveis irregularidades em uma licitação de mais de 12 milhões de reais.
0: Para Felipe Francischini, há indícios de entrega de alimentos antes da conclusão da licitação e um aumento de mais de 500% no valor do contrato em relação ao ano anterior. Ele defende ainda a identificação dos responsáveis e eventual ressarcimento ao erário, caso as irregularidades sejam confirmadas.
10: A Câmara analisa projeto que altera a Lei de Diretrizes e Bases da Educação para garantir aos pais ou responsáveis o direito prioritário de orientar a formação moral e ética dos filhos. Márcio Onaiser, do Solidariedade do Maranhão, explica que o objetivo é exigir que as escolas deem transparência sobre temas sensíveis.
0: O texto de Márcio Onaiser proíbe que escolas imponham conteúdos que contrariem as convicções familiares ou façam direcionamento ideológico. De acordo com o autor, a medida não cria censura, mas reforça a parceria e o diálogo entre a família e a escola.
10: Termina agora o jornal Câmara dos Deputados, produzido pela Rádio Câmara, com trabalhos técnicos de Everson Urani e a apresentação de José Carlos Andrade e Luciana Vieira. Uma boa noite para você.
0: Uma ótima noite. A Voz do Brasil está de volta na segunda-feira. Excelente fim de semana.
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Educativa FM, 20 horas e 29 minutos. 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

Educativa FM, 20h56. 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